0: 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As notícias do governo federal que movimentaram o país no dia de hoje.
1: Olá, boa noite.
2: Boa noite para você que nos acompanha em todo o país.
1: Terça-feira, 8 de setembro de 2026.
2: Vamos aos destaques do dia.
1: Proteção da biodiversidade.
2: Novas unidades de conservação ambiental são criadas no Amazonas e no Piauí.
1: Decretos também formalizam concessões para manejo florestal sustentável.
2: Doenças raras. 65 em cada 100 mil brasileiros convivem com alguma condição de saúde incomum.
1: O Sistema Único de Saúde acolhe pacientes, realiza o diagnóstico e realiza acompanhamento multidisciplinar.
2: Quem fala sobre o assunto é Natan Monsores, coordenador de doenças raras do Ministério da Saúde.
3: Em sua maioria, essas doenças são doenças de origem genética que afetam predominantemente crianças, mas também podem acontecer em adultos, em pessoas idosas.
1: Semana da Pátria.
2: Brasil celebra os 204 anos da independência.
1: E você vai conhecer alguns dos heróis que ajudaram a construir a nação brasileira em reportagem especial de Luana Karen.
4: A praça que abriga os três poderes da República em Brasília também guarda a memória daqueles que se dedicaram a um ideal de nação. O livro de aço reúne os nomes dos heróis brasileiros oficialmente reconhecidos.
2: Hoje, na apresentação da Voz do Brasil, eu, Mariana Jungmann e Luciano Seixas.
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2: Novas unidades de conservação ambiental foram criadas a partir de decretos assinados hoje.
1: As medidas também criam e ampliam reservas de desenvolvimento sustentável e parques nacionais.
2: As ações marcaram as celebrações pelo Dia da Amazônia, comemorado no último dia 5.
4: Em comemoração ao Dia da Amazônia, sendo em 5 de setembro, foram criadas quatro reservas de desenvolvimento sustentável no Amazonas. As unidades ficam na região de influência da BR-319, no sul do estado, e somam cerca de 669 mil hectares. O ministro do Meio Ambiente e Mudança do Clima, João Paulo Capobianco, disse que é preciso agir de forma preventiva diante das mudanças provocadas pela pavimentação de rodovias.
5: A presença do Estado precisa se antecipar às pressões decorrentes da ampliação do acesso, pois os anúncios de abertura ou de asfaltamento estimulam a ocupação desenfreada, a grilagem de terra e a invasão, impactando negativamente, de forma irreversível, populações e o meio ambiente.
4: Foi anunciada também a ampliação em mais de 7 mil hectares do Parque Nacional de Sete Cidades, no Piauí. A medida tem o potencial de proteger espécies ameaçadas e de favorecer o turismo no parque. Em outra ação, o Banco Nacional de Desenvolvimento Econômico e Social, BNDES, destinou recursos para restauração ecológica de mais de 10 mil hectares na área de proteção ambiental do Xingu, no Pará. Também foram destinados recursos do Fundo Amazônia ao projeto Naturezas Quilombolas, para apoio à gestão territorial de comunidades quilombolas na Amazônia Legal. O BNDES ainda divulgou o resultado do edital para projetos de restauração e fortalecimento da Bacia do Xingu, em Mato Grosso. A diretora socioambiental do BNDES, Tereza Campelo, destacou a importância da recuperação da floresta.
6: A restauração da floresta é absolutamente fundamental, não só para proteger esse território, para garantir emprego e renda, para garantir que a Amazônia não chegue naquele ponto de não retorno.
4: Também em comemoração ao Dia da Amazônia, o Serviço Florestal Brasileiro assinou contratos de concessão das unidades de manejo florestal 2 e 3 da Floresta Nacional de Humaitá, no Amazonas. Os contratos terão duração de 40 anos e abrangem 162 mil hectares. Reportagem Luana Karen.
1: Mais de 1 acidente de trânsito foram registrados nas rodovias federais durante o

0: feriadão da Independência, com 66 mortes.
1: Os números foram divulgados pela Polícia Rodoviária Federal.
0: O foco da fiscalização este ano foi o uso de álcool pelos motoristas. Mais de 900 pessoas foram autuadas por embriaguez ao volante.
2: De olho nos motoristas que insistem em beber e dirigir, a Polícia Rodoviária Federal encerrou mais uma operação de fiscalização entre a sexta-feira, dia 4, e a segunda-feira, 7 de setembro. A Operação Independência foi a primeira ocorrida depois que o CONTRAN, Conselho Nacional de Trânsito, definiu novas regras na fiscalização de alcoolemia. Agora, a lei seca passa a prever um pré-teste ou teste passivo. Somente se for detectado algum indício de embriaguez neste teste inicial, é que o condutor será encaminhado ao uso do bafômetro. A prática já é adotada pelos agentes da Polícia Rodoviária Federal, como destaca o coordenador-geral de comunicação institucional da PRF, Matheus de Paula.
3: O foco deste ano foi a questão da mistura álcool e direção. Na verdade, essa já é uma fiscalização que a PRF faz constantemente. Nesse feriado, foram cerca de 54 mil testes de alcoolemia realizados em todo o Brasil, onde nós autuamos 993 motoristas por embriaguez ao volante.
2: Ao todo, os agentes registraram 1.031 sinistros de trânsito, com 66 mortos e 1.074 feridos. Mais de 24 mil veículos foram flagrados com a velocidade acima do permitido, 5.404 motoristas foram autuados por ultrapassagens irregulares, 2.610 por não utilizarem cinto de segurança e 460 por transportarem crianças fora das cadeirinhas. Reportagem Graziele Bezerra.
1: Pessoas que vivem doenças raras são acolhidas no Sistema Único de Saúde por um protocolo que já existe há mais de 10 anos.
0: É a Política Nacional de Atenção Integral às Pessoas com Doenças Raras. Ela estabelece procedimentos para diagnósticos, tratamentos e melhoria da qualidade de vida dos pacientes.
1: Nós conversamos com o coordenador de doenças raras do Ministério da Saúde, Natan Monsores, sobre a política e a assistência prestada pelo SUS para quem vive com condições incomuns e de difícil identificação. Acompanhe. Olá, doutor Natan Monsores, um prazer ter o senhor com a gente aqui na Voz do Brasil para a gente falar sobre doenças raras, né? Eu queria que o senhor começasse, então, dizendo aí para o nosso ouvinte, o nosso espectador, o que, que define uma doença como rara e se há alguma estimativa de quantas pessoas existem hoje no Brasil com esse tipo de doença.
4: Doença rara para o Ministério da Saúde é um tema de bastante relevância. Primeiro aqui, né, agradecer pelo convite e desejar aí para todos os ouvintes também um excelente dia. Mas vamos lá, para o Ministério da Saúde, doença rara é aquela que acomete, né, 65 pessoas a cada 100 mil brasileiros. Em sua maioria, essas doenças são doenças de origem genética que afetam predominantemente crianças, mas também podem acontecer, né, em adultos, em pessoas idosas, de acordo com a natureza da própria doença. As estimativas globais que a gente tem para esse grupo de condições é de que entre 2,5%, 3% a 6% de toda a população do planeta seja afetada em algum momento por alguma dessas doenças raras. Então, essa estimativa ela acaba se replicando aqui no Brasil também, tá? Então, é essa faixa. São muitos milhões de brasileiros. Precisar o número é sempre muito difícil, tá? Porque cada doença traz a sua contribuição numérica para o escopo brasileiro. E as doenças que acontecem aqui no Brasil não necessariamente replicam o que acontece em outros lugares do mundo. Mas nesse momento a gente tem trabalhado bastante em melhorar essas estatísticas.
0: Existe hoje uma política nacional de atenção integral às pessoas com doenças raras, né? Como é que essa política estabelece o acolhimento, o encaminhamento para pessoas com doenças raras no SUS, coordenador? Existe alguma diferença em relação ao acompanhamento de uma doença comum?
4: Existem algumas diferenças importantes, sim. Então, um percentual das crianças, né, identificadas com doenças raras vem de uma ação que existe há quase 20 anos aqui no Ministério da Saúde, na verdade há mais de 20 anos aqui, que é o Programa Nacional de Triagem Neonatal. É o famoso teste do pezinho, né, no qual é coletada, né, algumas gotinhas de sangue, né, do pé do bebê para fazer uma série de exames e depois, né, essas crianças serão

0: consumidas pelo sistema de saúde. Então, por exemplo, essa é uma grande porta de entrada que a gente tem. As outras portas de entrada são os serviços de referência em doenças raras. Hoje são mais de 50 serviços no Brasil. Boa parte deles está associada aos hospitais universitários. E esses serviços, eles recebem a chancela, a orientação da rede de atenção à saúde do Estado para que os casos, né, suspeitos de doenças raras sejam encaminhados para lá. Esses serviços hoje, eles contam com um exame genômico, por exemplo, que é o sequenciamento de epigoma, que ajuda a diagnosticar essas crianças, essas pessoas, né, para que elas consigam alcançar o diagnóstico necessário.
1: Então, eu suponho que quando o médico, ali nos primeiros momentos, né, de acompanhamento do bebê, identifica que ele tem alguma condição e outras doenças mais comuns são descartadas, ele encaminha, então, a família para procurar esse serviço de referência, que o senhor disse que geralmente está nos hospitais universitários, né?
0: Isso. O fluxo estabelecido pelos estados geralmente é o seguinte, né? A atenção primária, os postos de saúde, as unidades básicas de saúde, as emergências, né? Algumas dessas crianças e adultos acabam, né, sendo identificados, né, em situações de alguma gravidade já. Essas pessoas são encaminhadas, né, pela regulação, que é uma área, né, da Secretaria de Saúde que estabelece filas, vagas, processos de atendimento. A regulação encaminha esses pacientes para esses serviços ultra especializados e lá nesse serviço o paciente vai ter contato com geneticista, com nutricionista, com uma equipe multiprofissional que vai tentar acolher as suas necessidades. Então o fluxo de modo geral é esse. Mas para algumas doenças, não necessariamente o lugar de atendimento é um serviço de referência em doença rara. Então muitos pediatras, muitos neurologistas, muitos endocrinologistas também, né, conseguem conduzir o manejo, né, o atendimento dessas doenças.
2: Coordenador, nós temos aqui uma pergunta do Marco Aurélio Cardo. Ele é presidente de uma associação de familiares e pessoas com síndrome de Prader-Willi, uma doença rara que, entre outras coisas, causa hiperfagia, ou seja, homem acima do normal e, consequentemente, obesidade. Ele menciona outro sintoma da doença, faz uma pergunta, vamos ouvir.
3: A hipotonia neonatal é o principal sinal de alerta da síndrome de Prader-Willi, logo ao nascimento. Sabendo disso, a SPDA Brasil uniu mais de 10 associações de síndromes raras que compartilham esse mesmo sintoma. Como o Ministério da Saúde pode colaborar conosco para divulgar uma diretriz ou fluxo de orientação para os profissionais da rede pública de saúde, ajudando a encurtar a jornada dessas famílias em busca de um diagnóstico precoce?
0: Então, vou responder aqui essa pergunta maravilhosa e dar uma oportunidade da gente entender como é que a rede funciona. A Prader-Willi, né, um quadro sindrômico, é muito caracterizado por essa questão da hipotonia e da dificuldade, por exemplo, do bebê em fazer a sucção, né, do peito da mãe, né, o aleitamento materno, ele fica prejudicado. E logo do início, essa criança tem dificuldades com ganho de peso. Então, olha como é que é importante a gente ter um instrumento da atenção primária, né, para poder acompanhar isso. Hoje o Brasil disponibiliza para as famílias a caderneta da criança, que é um instrumento, né, usado pela equipe de saúde da atenção primária, né, do postinho, da unidade básica de saúde, para poder acompanhar o desenvolvimento dessa criança. Então, se o profissional da atenção primária ele consegue, né, preencher adequadamente essa caderneta da criança, boa parte desse processo de suspeita, né, de que alguma doença rara, né, esteja ocorrendo naquela situação, ela começa a ser levantada. Para além disso, né, se essa oportunidade de identificar a doença, né, no início da sua apresentação aconteça, tem outros marcos de crescimento, outros marcos de desenvolvimento que a gente pode utilizar como rede de saúde, né? A baixa estatura, por exemplo, né, essas crianças costumam ter, né, algum grau de deficiência de hormônio do crescimento, costumam ter algumas alterações no desenvolvimento motor, algum grau de deficiência cognitiva também, né, instalada, além da compulsividade alimentar, né, que foi falada aí. Hoje, dentro do Sistema Único de Saúde, como é que funcionaria esse processo para melhorar o acolhimento, né? É o desenvolvimento do que a gente chama de linha de cuidado. O Ministério da Saúde, nos últimos meses, tem elaborado algumas linhas de cuidado e tem disponibilizado isso para a população.

0: né, para os profissionais de saúde também, no sentido de dar as orientações adequadas. Nesse momento, a gente está desenvolvendo uma de doenças neuromusculares, né, que não é bem o quadro aí de Prader-Willi, mas esse desenvolvimento está permitindo a gente, né, criar marcos também para outras condições que vão ter, né, situações semelhantes, que vão precisar, né, de manejo endocrinológico, de suporte nutricional, de orientação psicológico-comportamental, de apoio educacional. Então, a linha de cuidado é o melhor instrumento que a gente tem na ausência, por exemplo, de medicamentos específicos. No caso de Prader-Willi, né, há uma deficiência de hormônio de crescimento que costuma ser debatida também entre profissionais para ajudar a conduzir, a manejar a situação. Mas, né, na ausência de um protocolo ou na ausência de uma orientação específica de cuidado, a recomendação do Ministério da Saúde é procurar, né, que esse pai, que essa mãe, que essa família procure um serviço de referência em doenças graves.
1: Para a gente concluir, então, doutor Nathan, quando o senhor mencionou aí, às vezes, a ausência de uma medicação específica para tratar aquela doença, né, que possa servir de cura ou mesmo de tratamento, mas as pessoas encontram outros tratamentos para os sintomas e também tratamento psicossocial pelo próprio SUS, né, inclusive para as famílias.
0: Isso. Recentemente, o Ministério da Saúde anunciou uma iniciativa muito bacana para as mães cuidadoras de apoio psicológico, né? Então, no sentido de acolher essas mães, porque, né, o dia a dia, né, do cuidado, ele é uma sobrecarga, né, importante para a saúde mental dessas mães.
2: Muito bem, nós conversamos com o Nathan Monsores, coordenador de doenças raras do Ministério da Saúde. Muito obrigado por sua entrevista aqui à Voz do Brasil.
0: Agradeço pela oportunidade e o Ministério da Saúde fica à disposição de vocês e dos ouvintes, né, para diálogo e esclarecimento.
1: Hoje, 8 de setembro, é celebrado o Dia Mundial da Alfabetização.
2: A data criada pela Organização das Nações Unidas marca a importância desta etapa no desenvolvimento da cidadania de crianças, jovens, adultos e
1: E o
2: idosos.
1: Ministério da Educação ressalta o compromisso com o processo de alfabetização em todas as idades.
3: A alfabetização é um direito fundamental em todas as idades. E para comemorar o dia em que ela é celebrada no mundo todo, o Ministério da Educação ressalta a importância dessa etapa. A qualquer tempo, jovens, adultos e idosos podem retomar os estudos e aprender habilidades que permitem compreender, produzir e utilizar conhecimentos em diferentes situações da vida social. O processo de alfabetização começa quando já se tem as habilidades de ler e de compreender textos curtos, de localizar informações e de escrever palavras. Como explica a secretária de Educação Básica do MEC, Kátia Schweikart, ele segue por toda a vida escolar do estudante, principalmente da criança.
4: A alfabetização começa lá atrás e que ela já pode ser trabalhada por meio das linguagens, por meio do contato com os livros, nos seus processos de aprendizagem. Os efeitos disso vão aparecer e certamente essa criança conseguirá se desenvolver.
3: O Dia Mundial da Alfabetização lembra a responsabilidade de professores, gestores públicos e redes de ensino como agentes nesse processo educacional. A alfabetização é um compromisso compartilhado entre municípios, estados, Distrito Federal e a União, conforme estabelece a Constituição Federal e a legislação educacional brasileira. Reportagem Léo Gomes.
5: Dicas do Enem.
6: Olá, meu nome é Isaac Leal e a minha pergunta é: como eu posso montar um cronograma de estudos?
7: Quem responde é Arran do Lemos, responsável pela coordenação de um cursinho popular.
8: No edital do Enem tem descritos todos os conteúdos que poderão cair na prova. Eu começaria estudando ele. Eu acredito que todas as matérias merecem atenção, até porque o Enem é uma prova que trabalha diferentes competências. Então, numa questão em que você pergunta sobre interpretação, é importante que você tenha um conhecimento básico sobre todas as disciplinas. Tem pessoas que conseguem estudar 30 minutos no dia e conseguem se sair bem na prova, mas tem pessoas que precisam de mais tempo, uma, duas, 3 horas. A minha dica é que você respeite a sua disponibilidade. É importante que você se organize para estudar com mais antecedência possível. Revisar, responder questões, conversar com a sua rede de apoio e descansar.
7: É isso aí. As provas vão ser realizadas nos dias 8 e 15 de novembro. Se prepare e acompanhe as nossas dicas toda terça-feira aqui na Voz do Brasil e também na radiogov.ebc.com.br.
2: Personagens que marcaram a luta por um Brasil independente.
1: Na Semana da Pátria, vamos conhecer algumas figuras históricas.

0: Seus nomes estão marcados no Livro de Aço, que registra na memória nacional a trajetória dos chamados heróis da pátria.
1: A praça que abriga os três poderes da República em Brasília também guarda a memória daqueles que se dedicaram a um ideal de nação. No Panteão da Pátria, o Livro de Aço reúne os nomes de 49 dos 87 heróis brasileiros oficialmente reconhecidos. Quatro deles estão ligados à independência do Brasil. Joaquim José da Silva Xavier, o Tiradentes, inaugura o Livro de Aço. O historiador Rafael Leporassi explica por que Tiradentes se tornou um herói da pátria, mesmo tendo morrido 30 anos antes da independência do Brasil.
2: Ele fez parte de um movimento que visava a separação de Minas Gerais do Império Português. Para muitos historiadores, é um dos primeiros movimentos ao de fim do Pacto Colonial.
1: Tiradentes virou símbolo da Inconfidência Mineira. Quando a trama foi descoberta, acabou condenado à morte. Mas a Inconfidência deixou uma ideia que atravessaria décadas. Anos depois, esse projeto ganhou um articulador, o professor José Bonifácio de Andrada e Silva. Quando Portugal exigia que Dom Pedro retornasse, Bonifácio trabalhou para convencê-lo a permanecer no Brasil. O jornalista e escritor Laurentino Gomes detalha o projeto de Bonifácio.
3: Ele percebe que a única solução para a elite brasileira preservar os seus privilégios era manter o herdeiro da coroa de Portugal no trono e ir por uma via monárquica e não republicana.
1: A independência não foi fruto apenas do dia 7 de setembro. Depois que Dom Pedro decidiu ficar no Brasil, foram meses até o processo ser concretizado. Em 7 de setembro de 1822, durante uma viagem, recebeu cartas de sua esposa, Maria Leopoldina, e de José Bonifácio, que relatavam novas exigências de Lisboa. Do lugar onde estava, às margens do rio Ipiranga, Dom Pedro I decidiu proclamar a independência do Brasil. O historiador Rafael Leporassi destaca que também foi pessoalmente interessante para Dom Pedro I romper com Portugal.
2: Ele voltando para Portugal seria um príncipe, alçado à condição de rei ou até de imperador, que foi o que aconteceu.
1: Após o grito do Ipiranga, houve resistência portuguesa e conflitos em diferentes regiões do país. E nesse cenário, na Bahia, surge mais uma personagem da história da independência, Maria Quitéria. Em 1822, ela fugiu de casa, se disfarçou de homem e entrou para o batalhão de voluntários do príncipe. Quando sua identidade foi descoberta, Maria Quitéria não foi expulsa. Depois da vitória, foi condecorada pelo próprio Dom Pedro I. Mas a heroína acabou esquecida pela sociedade. O jornalista Laurentino Gomes explica que a independência envolveu muitos brasileiros e brasileiras.
3: Na Bahia, no Piauí, no Ceará, nas regiões mais distantes, o Brasil inteiro se envolveu no processo de independência e sem essa luta, o Brasil hoje não existiria.
1: O Livro de Aço nasceu em 1989, com a inscrição de Tiradentes. Dom Pedro I entrou no livro 10 anos depois, em 1999. José Bonifácio foi inscrito em 2005 e Maria Quitéria em 2018. Tiradentes morreu antes da independência. José Bonifácio ajudou a construí-la politicamente. Dom Pedro proclamou a ruptura. E Maria Quitéria pegou em armas para defendê-la. Quatro personagens, quatro histórias e quatro maneiras diferentes de olhar para o nascimento do Brasil independente. Já,

0: Reportagem, Luana Caro.
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2: Fique agora com as notícias do Poder Judiciário e do Congresso Nacional. Boa noite.
1: Boa noite, até amanhã.
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5: Ministro Edson Fachin encerra o Encontro Nacional de Corregedores na sede do CNJ em Brasília.
6: STJ.

0: Justiça, ministro Edson Fachin, participou hoje do Encontro Nacional Integração de Boas Práticas, diálogos entre o CNJ e o Colégio de Corregedores e Corregedoras da Justiça do Brasil, na sede do CNJ em Brasília.
1: As corregedorias são responsáveis por orientar e fiscalizar o funcionamento dos tribunais e dos cartórios.
0: O evento promoveu a cooperação entre as instituições e o compartilhamento de experiências para melhorar os serviços prestados pelo Poder Judiciário.
1: Durante o encontro, o ministro Edson Fachin destacou a importância do diálogo e da atuação da justiça brasileira diante dos desafios atuais.
2: Os dias de hoje reclamam esse diálogo permanente, reclamam que tenhamos uma resposta à altura dos desafios. E eu estou plenamente convencido de que o Poder Judiciário brasileiro está à altura dos desafios que se lhes apresentam no momento contemporâneo. E a justiça brasileira não faltará à legalidade constitucional, por certo, por seus deveres que decorrem da própria Constituição.
0: Você ganhou uma ação na Justiça do Trabalho e, mesmo assim, não recebeu o seu dinheiro?
1: Para resolver esse tipo de situação e garantir que as decisões judiciais sejam cumpridas, a 16ª Semana Nacional da Execução Trabalhista entrará em ação entre 14 e 18 de setembro em todo o país. Larissa Batista.
3: Com o slogan Seu Direito por Inteiro, a iniciativa é um esforço concentrado para localizar bens de devedores, incentivar acordos e dar mais celeridade ao pagamento dos créditos trabalhistas. Para se ter uma ideia, no ano passado, a campanha movimentou mais de 8 bilhões de reais em 5 dias de evento e promoveu mais de 94 mil audiências e cerca de 24 mil acordos entre trabalhadores e empresas. Quem quiser incluir um processo nesse mutirão pode pedir a inscrição na Vara do Trabalho, nos TRTs ou nos Centros de Conciliação e Justiça do Trabalho, onde o processo tramita. Para mais informações, acesse csjt.jus.br.
0: Presidentes do Tribunal Superior Eleitoral e da Câmara dos Deputados reforçam confiança na Justiça Eleitoral.
1: Pronunciamentos aconteceram na abertura da exposição O Caminho do Voto. Na Câmara, Fábio Ruas.
4: O presidente do TSE, ministro Cássio Nunes Marques, disse que a exposição mostra que o caminho do voto vai muito além da cabine de votação. A Justiça Eleitoral percorre uma longa jornada de preparação, fiscalização e auditorias para garantir a segurança do processo eleitoral. Já o presidente da Câmara lembrou que o voto é o resultado de um processo amplo e aperfeiçoado ao longo do tempo. A mostra vai ficar disponível ao público até o próximo dia 21 de setembro.
0: Defensoria Pública habilitada durante o prazo para recurso tem direito à contagem em dobro, completo desde a intimação da sentença.
1: Essa conclusão é do Superior Tribunal de Justiça, o STJ. Fátima Uchoa.
5: Uma mulher foi condenada a pagar pensão alimentícia e procurou a Defensoria Pública do Paraná quando faltavam 2 dias úteis para o fim do prazo simples de 15 dias. O Tribunal Estadual não conheceu da apelação por considerá-la fora do prazo. Já a terceira turma do STJ a reconheceu como tempestiva, ou seja, dentro do prazo legal. Segundo a ministra relatora Nancy Andrighi, a aplicação do prazo em dobro não altera o dia inicial da contagem do prazo recursal, que permanece o mesmo, mas o que ocorre é apenas a ampliação do termo final, e no caso de apelação, dobra-se o prazo de 15 dias úteis. Assim, o Tribunal do Paraná deverá continuar com o julgamento.
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0: A você uma boa noite.
1: E até amanhã.
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8: Eu sou Paula Groba.
9: E eu sou Humberto Pinheiro.
8: E estes são os destaques de hoje do Jornal do Senado, que começa agora.
9: A avançam novas regras para proteger investidor de criptomoeda.
10: Senado aumenta a proteção para crianças vítimas de violência no exterior.
9: Reajustes da conta de luz podem ser limitados pela inflação.

0: Conexão.
1: Boa noite.
0: Boa noite.
1: Quem investe em criptomoedas e outros ativos virtuais poderá ter mais proteção contra o risco de perder dinheiro caso a empresa que administra os recursos tenha problemas financeiros.
0: A Comissão de Ciência e Tecnologia aprovou novas regras para separar o dinheiro dos clientes do patrimônio das empresas. Os detalhes com a repórter Patrícia Oliveira.
2: Se uma corretora tiver problemas financeiros, o dinheiro investido pelos clientes em ativos virtuais, como as criptomoedas, não deve ser usado para cobrir dívidas ou prejuízos da própria empresa. É o que estabelece um projeto aprovado na Comissão de Ciência e Tecnologia. O texto também prevê que essas plataformas tenham um capital mínimo para atuar no mercado, para reduzir o risco de quebrar dessas empresas e de perdas para os investidores, como explicou o relator da proposta, senador Carlos Portinho, do PL do Rio de Janeiro.
3: O Banco Central deverá estabelecer requisitos prudenciais mínimos de capital para funcionamento das corretoras e plataformas de investimento em ativos digitais.
2: O projeto também estabelece medidas para prevenir fraudes, lavagem de dinheiro e o uso de ativos virtuais para financiar organizações criminosas. A proposta segue para a análise da Comissão de Assuntos Econômicos.
1: E empresas podem receber incentivos para contratar mulheres com câncer de mama.
0: Projeto com esse objetivo seguiu para análise do plenário do Senado. Repórter Márcio Maturana.
4: O projeto cria o programa Empresa Rosa e o selo Rosa para a inclusão e reinserção no mercado de trabalho de mulheres diagnosticadas em tratamento ou em remissão de câncer de mama. O programa prevê ações de contratação com igualdade de oportunidades, condições adequadas, flexibilização para o trabalho remoto, jornada reduzida e estabilidade no emprego, tudo sem redução da remuneração. As empresas participantes com mais de 10 empregados vão ganhar o selo rosa, válido por 2 anos e renovável pelo mesmo período, que poderá ser usado em publicidades. O texto foi aprovado na Comissão de Assuntos Sociais com parecer lido por Flávio Arns, do PSB do Paraná.
5: Para a criação de um regime positivo de inserção e manutenção profissional das mulheres em tratamento ou remissão do câncer de mama, possui valor social evidente. Além disso, é comprovado que se manter ocupado e produtivo representa um grande apoio psíquico aos pacientes de câncer ao obstar ou ao menos dificultar o advento de depressão que muitas vezes os acomete.
4: A certificação vai ser feita por uma comissão composta de representantes do governo, do setor privado e da sociedade civil.
1: O Senado aprovou uma proposta que aumenta a proteção para crianças vítimas de violência no exterior.
0: Se houver indícios de violência ou de outro crime, as autoridades brasileiras poderão deixar de determinar o retorno da criança ao país onde morava com o pai. Repórter Pedro Pincer.
6: A proposta permite às autoridades brasileiras deixar de determinar o retorno de crianças e adolescentes ao país onde moravam com o pai quando houver indícios de que eles ou a mãe brasileira foram vítimas de violência doméstica. A Convenção sobre os Aspectos Civis do Sequestro Internacional de Crianças determina, em regra, o retorno da criança ou do adolescente. A relatora, senadora Mara Gabrilli, do PSD de São Paulo, fez ajustes para dar mais clareza e segurança jurídica ao texto. Para ela, a principal inovação da proposta é reconhecer que a violência doméstica pode constituir risco suficiente para autorizar a autoridade brasileira a ignorar a regra de retorno da criança ou do adolescente ao país estrangeiro.
7: E a proposição, ela contribui para que a exceção de grave risco deixe de ser interpretada de modo restritivo, permitindo que situações de violência, ainda que contra a genitora, sejam juridicamente consideradas como fatores de risco à criança.
6: Sofreu mudanças, o texto retorna à Câmara dos Deputados.
1: Migrantes, refugiados e pessoas sem nacionalidade reconhecida por nenhum país que chegarem ao Brasil terão ter acesso a serviços de acolhimento do Sistema Único de Assistência Social.
0: É o que prevê um projeto que começa a ser analisado pelo Senado. A proposta busca garantir dignidade à pessoa que, muitas vezes, são obrigadas a deixar seus países por

0: causa de guerras, fome ou perseguição. Repórter Alexandre Campos.
1: Pelo texto, o direito aos serviços de acolhimento será exercido sem a necessidade de apresentação de documento não exigido em lei, a inscrição no CPF e comprovantes de residência e de regularidade migratória. Autor do projeto, o senador Paulo Paim, do PT do Rio Grande do Sul, lembrou que muitos desses migrantes fogem de guerras, da fome ou de perseguição e, quando chegam ao Brasil, precisam de um acolhimento digno e continuado.
2: Mais do que atender situações emergenciais, queremos transformar o acolhimento em uma política permanente do Estado brasileiro. O projeto também ajuda a fortalecer a estrutura dos municípios, reduz a dependência de recursos internacionais e melhora as condições de atendimento. Isto é, política humanitária.
1: A proposta vai além ao garantir a unidade familiar para evitar que, a depender do encaminhamento dado no atendimento, pais e filhos acabem ficando separados. A comunicação entre os profissionais de assistência social e os migrantes deve contar com tradução e mediação intercultural, e os documentos de viagem e de identificação não poderão ser retidos.
3: Avançou no Senado o projeto que autoriza o porte de armas de fogo para membros da Defensoria Pública da União, dos Estados e do Distrito Federal.
0: Uma emenda estendeu o benefício a integrantes da Advocacia Geral da União e procuradores estaduais e distritais. Repórter Bruno Lourenço.
4: O projeto altera o Estatuto do Desarmamento para permitir que defensores públicos da União e dos Estados, além de membros da Advocacia Geral da União e procuradores dos Estados e do Distrito Federal, tenham direito ao porte de armas. Arma de fogo. O relator, senador Flávio Bolsonaro, do PL do Rio de Janeiro, ressaltou que esses profissionais lidam rotineiramente com situações perigosas.
5: Há, portanto, na atuação do defensor público, riscos de ameaças reais, violência física, retaliações de facções criminosas e de partes envolvidas em processos judiciais. Além da necessidade de visitas constantes a presídios, há disputas sensíveis de guardas de filhos ou posse de terra que tenham gerado hostilidade extrema das partes contrárias.
4: A proposta seguiu para a Comissão de Constituição e Justiça.
3: Diminuir as filas do INSS é o objetivo da lei promulgada pelo Congresso Nacional nesta terça-feira. A norma reduz de 45 para 30 dias o prazo para um processo ser incluído no Programa de Gerenciamento de Benefícios, que abrange monitoramento especial e força-tarefa dos servidores. A nova legislação amplia ainda a finalidade do programa, que passa a incluir a análise de reconhecimento inicial de direitos, reavaliação e revisão de benefícios previdenciários e assistenciais.
0: No Congresso Nacional, o texto foi analisado por meio de medida provisória e recebeu aprovação dos senadores no início do mês. A relatora da proposta, senadora Zenaide Maia, do PSD do Rio Grande do Norte, destacou a necessidade de dar mais agilidade à análise dos processos. De acordo com ela, a demora em obter uma resposta do INSS afeta especialmente pessoas que dependem de auxílios da Previdência para despesas básicas.
6: O principal beneficiário dessa medida é o cidadão que depende do INSS para o reconhecimento de direitos de natureza alimentar, aposentadorias, benefícios por incapacidades e benefícios assistenciais.
3: E a inflação pode ser o limite para reajustes da conta de luz. É o que diz um projeto aprovado na Comissão de Infraestrutura.
0: O texto ainda cria um regime especial para frear aumentos na região norte e determina que a Agência Nacional de Energia Elétrica adote índice ou metodologia para os reajustes anuais das tarifas de energia elétrica. Agora, o projeto será analisado pela Comissão de Assuntos Econômicos. Com edição de Paulo Agroba e trabalhos técnicos de Eliseu Caires, o Jornal do Senado fica por aqui. Acompanhe agora as notícias da Câmara dos Deputados. Boa noite.
3: Boa noite e até amanhã.
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8: Câmara diminui restrições legais para benefícios concedidos a data centers.
9: Avança projeto de lei que aumenta a punição para crimes contra os idosos.
8: Deputados alteram o programa de gratificações para reduzir as filas do INSS.
9: Boa noite. A Câmara aprovou medida provisória que muda o programa de gratificações destinado

0: a reduzir as filas do INSS. O repórter Marcelo Larcher explica as mudanças.
1: O plenário da Câmara aprovou medida provisória que altera o programa criado no ano passado para permitir gratificações como maneira de reduzir as filas de perícia e análise de benefícios do INSS. O texto amplia o alcance do programa que, quando foi criado, priorizava a revisão de benefícios já concedidos. Agora, esses processos terão a mesma prioridade dos pedidos novos. Além disso, reduz de 45 para 30 dias o prazo de espera para que um processo entre no programa. O Programa de Gerenciamento de Benefícios foi criado por uma medida provisória em 2025. Ele permite pagamentos extraordinários para servidores que trabalham com a revisão de benefícios e na análise do pagamento do Benefício de Prestação Continuada, ou BPC. Esse pagamento extra é de R$ 68,00 por processo concluído para servidores do INSS e de R$ 75,00 por perícia ou análise de documento para os da Médica Federal. O programa está previsto para acabar no fim do ano. De acordo com o INSS, as medidas deram resultado. Caiu de 2 milhões e 700 mil para 1 milhão e 700 mil. Já os processos com tempo de espera superior a 45 dias passaram de 1 milhão e 700 mil para apenas 557 mil. O deputado Reginaldo Lopes, do PT de Minas Gerais, disse que a medida é importante para a população mais carente, que depende de benefícios previdenciários.
2: Já conseguimos diminuir a fila em 76% até o mês de agosto. E agora, no mês de setembro, nós vamos zerar a fila do INSS.
1: A medida provisória que altera o programa criado no ano passado para permitir gratificações como maneira de reduzir as filas de perícias e análises dos benefícios do INSS foi aprovada também pelo Senado e já pode virar lei. Da Rádio Câmara de Brasília, com informações de Antônio Vital, Marcelo Larcher.
3: Justiça.
4: Tião Medeiros, do PP, defende a suspensão do reconhecimento dos estudos de demarcação da terra indígena Tecorá-Guavirá, no oeste do Paraná. Relator da matéria na Comissão de Agricultura, ele afirma que o procedimento da FUNAI desrespeitou o marco temporal adotado pelo Congresso para as demarcações.
0: Tião Medeiros também cita decisões da Justiça que interromperam o processo por falhas nos estudos de identificação da área. De acordo com o parlamentar, a medida fortalece a segurança jurídica e reduz os conflitos na região.
3: Segurança Pública.
4: Uma comissão da Câmara aprovou o aumento de penas para crimes contra idosos. A repórter Paula Bittar acompanhou a votação.
5: A Comissão de Constituição e Justiça da Câmara aprovou um projeto que altera o Código Penal para aumentar as penas para os crimes de lesão corporal, abandono, constrangimento ilegal praticados contra pessoas idosas. Pelo texto, em casos de lesão corporal, a pena será de 1 a 3 anos de reclusão, podendo ser aumentada em um terço se for qualificada. A pena atual para lesão corporal simples é de 3 meses a 1 ano de detenção. Para o estelionato, o projeto prevê aumento de pena de 1 a 2 terços. A pena poderá ser aplicada em dobro se a vítima tiver 80 anos ou mais. Nos crimes de abandono de incapaz ou constrangimento ilegal, as penas poderão ser aumentadas, respectivamente, pela metade e em um terço. O constrangimento ilegal ocorre quando alguém, por violência ou grave ameaça, força outra pessoa a fazer o que a lei proíbe ou a deixar de fazer o que a lei permite. Também ocorre quando o autor reduz a capacidade de resistência da vítima. A relatora na comissão, deputada Renilce Nicodemos, do MDB do Pará, disse que a proposta está de acordo com os preceitos constitucionais.
6: Proteger quem construiu a história do nosso país é também defender a dignidade e o respeito que toda pessoa merece. É uma medida importante para combater a violência e os crimes contra essa parcela da população e garantir uma resposta mais firme de quem comete esse tipo de violência. Estamos trabalhando para garantir que nossos idosos tenham seus direitos respeitados e possam viver com mais segurança, dignidade e proteção.
5: O projeto, que aumenta penas para os crimes de lesão corporal, abandono, constrangimento ilegal e estelionato praticados contra pessoas idosas, ainda depende de aprovação pelo plenário da Câmara antes de seguir ao Senado. Da Rádio Câmara, de Brasília, Paula Bittar.
0: Jefferson Campos, do PL de São Paulo, defende proposta que reduz a idade mínima de imputabilidade penal no Brasil. O texto estabelece que jovens entre 12 e 16 anos respondam penalmente por crimes contra a vida, hediondos ou cometidos com violência.

0: violência e grave ameaça.
1: Jefferson Campos entende que a medida busca combater a impunidade e conter o recrutamento de adolescentes por organizações criminosas. Na visão dele, a medida é fundamental para garantir a punição proporcional de crimes graves.
0: Júnior Lourenço, do MDB do Maranhão, quer capacitar profissionais de beleza e estética para identificar sinais de violência contra a mulher. De acordo com o deputado, a ideia é ampliar a rede de apoio e facilitar o acesso das vítimas aos serviços de proteção.
1: Júnior Lourenço explica que o projeto inclui cabeleireiros, manicures, pedicures, depiladores, maquiadores e esteticistas. Eles devem orientar as mulheres sobre canais de denúncia e serviços públicos, além de, com autorização da vítima, acionar os órgãos competentes.
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4: Ciência e tecnologia.
0: A Câmara aprovou o projeto que diminui restrições legais para benefícios concedidos a data centers, resseguradoras e municípios. O repórter Marcelo Lascher explica as exceções.
5: A Câmara dos Deputados aprovou o projeto que permite que benefícios tributários concedidos a empresas de data centers, resseguradoras e as instituições beneficiadas por Programa Federal de Financiamento de Ações de Combate ao Câncer fiquem fora de restrições impostas pela Lei de Responsabilidade Fiscal em 2026. O projeto permite ainda que municípios de até 65 mil habitantes não precisem comprovar que arrecadam todos os impostos de sua competência para poder receber repasses federais ou estaduais. Essa exigência também é prevista na Lei de Responsabilidade Fiscal. O projeto foi apresentado pelo deputado licenciado José Guimarães, hoje ministro das Relações Institucionais da Presidência da República. A proposta original beneficiava empresas localizadas em áreas de livre comércio e o setor de bens de capital, mas o texto foi alterado pelo relator, deputado Isnaldo Bulhões Júnior, do MDB de Alagoas. O texto final permite que benefícios fiscais concedidos a empresas de data centers, resseguradoras e instituições beneficiadas por Programa Federal de Financiamento de Ações de Combate ao Câncer não precisem ser acompanhados de estimativa de impacto financeiro e orçamentário para entrar em vigor. O projeto também dispensa a obrigação de demonstrar que a renúncia de receita não afetará as metas fiscais ou que será compensado pelo aumento de receita. O relator da proposta, Isnaldo Bulhões Júnior, diz que a medida é especialmente importante para atrair investimentos para o setor de data centers, beneficiado no início do ano pela criação do Regime Especial de Tributação para Serviços de Data Center, o REDATA. Entre outras medidas, o programa suspende a cobrança de tributos federais para a compra de máquinas e equipamentos destinados a centros de processamento de dados. Para Isnaldo Bulhões, o Brasil é um dos países mais procurados por empresas para instalação de centros de processamento de dados.
6: Trata-se de um setor intensivo em investimentos e marcado por elevada competição internacional na escolha da localização de novos empreendimentos em todo o mundo. Circunstância que recomenda a existência de um ambiente tributário capaz a favorecer a atração e a realização destes investimentos no Brasil.
5: Mas a exceção das regras da Lei de Responsabilidade Fiscal para municípios com menos de 65 mil habitantes foi criticada pelo deputado Gilson Marques, do Novo de Santa Catarina.
7: Aqui existe uma regra que lá atrás, não estou dizendo que é sensacional e perfeita, mas é a Lei de Responsabilidade Fiscal. Agora, o que esse texto faz? Dizer que não é bem assim, que pode ter uma exceção, que pode ser diferente, que esse ano não precisa ser assim. É inacreditável, eu não sei porque se aprova uma regra e depois diz que essa regra não precisa mais ser respeitada.
5: O projeto que cria exceções na Lei de Responsabilidade Fiscal para municípios com menos de 65 mil habitantes empresas de data centers, resseguradoras e instituições beneficiadas pelo Programa Federal de Financiamento de Ações de Combate ao Câncer, foi aprovada também pelo Senado e já pode virar lei. Da Rádio Câmara de Brasília, com informações de Antônio Vital, Marcelo Larcher.
4: Saúde.
1: Arthur Oliveira Maia, do União da Bahia, solicita a realização de uma sessão solene em homenagem à pesquisadora Tatiana Lobo Coelho Sampaio, da Universidade Federal do Rio de Janeiro. Ela lidera pesquisas com a polilaminina, uma proteína que pode contribuir para a recuperação de lesões na medula espinhal.
0: Arthur Oliveira Maia destaca que estudos com animais e testes experimentais iniciais em humanos apresentaram resultados promissores na recuperação de movimentos. Segundo o deputado, a pesquisa pode representar um avanço no tratamento de casos graves de paralisia.
4: Consumidor.
1: João Maia, do PP do Rio Grande do Norte, é favorável ao projeto que amplia a proteção de passageiros obrigados a despachar a bagagem de mão durante viagens de avião. De acordo com a matéria, a companhia deverá informar o motivo da exigência sem cobrar valor adicional pelo despacho.
0: A proposta apoiada por João Maia também obriga as empresas aéreas a oferecer canais gratuitos para reclamações sobre o despacho compulsório. O passageiro deverá receber orientações sobre seus direitos em casos de extravio, avaria ou violação da bagagem.
4: Cultura.
1: Projeto reconhece a Irmandade da Boa Morte de Cachoeira no Recôncavo Baiano e sua festa como manifestações da cultura nacional. Alice Portugal, do PCdoB, destaca que a confraria, formada por mulheres negras e descendentes de pessoas escravizadas, é uma das mais antigas tradições religiosas do Brasil.
0: Alice Portugal explica que o grupo surgiu como forma de resistência diante da opressão, garantindo sustento coletivo e apoio a mulheres negras após a escravidão. A deputada afirma que o reconhecimento nacional pode ampliar o acesso da manifestação a políticas públicas de preservação cultural.
3: A renda delas foi responsável por compra de alforrias, acolhimento de mulheres negras marginalizadas, consolidando-se como importante símbolo, não é, de luta pela liberdade, por dignidade dessas populações escravizadas. Então, esse grupo, que data aproximadamente de 1810, a partir de escravas vindas da África, se consolidou como uma manifestação cultural e todos os anos acontece a festa. Então, nós estamos reconhecendo a Irmandade e a festa como manifestações culturais nacionais.
4: Trabalho.
1: Os deputados aprovaram projetos que aumentam estrutura e reajustam valores de custas da Justiça do Trabalho. A repórter Cibele Comanetti tem outras informações.
8: A Câmara dos Deputados aprovou 3 projetos que trazem mudanças para a Justiça do Trabalho. 2 deles modificam a estrutura, com a criação de novas varas no Rio de Janeiro e de cargos de desembargador em Goiás. E um reajusta os valores das custas da justiça trabalhista, que estavam defasados há mais de 20 anos. Esse projeto foi apresentado pelo Tribunal Superior do Trabalho em 2022, com a justificativa de que o último reajuste aconteceu em 2002. O texto aprovado, apresentado pela relatora deputada Soraya Santos, do PL do Rio de Janeiro, estabelece que o menor valor será de R$ 12,02, o maior de R$ 2.163,00 e que as custas judiciais terão reajuste automático anual. A proposta também cria um fundo que receberá o valor das custas e de outras receitas, como o pagamento de inscrições em concursos públicos. O propósito é financiar a modernização tecnológica da Justiça do Trabalho. Outro projeto aprovado transforma 7 cargos vagos de juiz do trabalho substituto em 4 cargos de desembargador, 5 cargos em comissão e 3 funções comissionadas no Tribunal Regional do Trabalho da 18ª Região, em Goiás. Segundo o Tribunal Superior do Trabalho, a mudança não representa custos extras. A proposta foi criticada pela deputada Adriana Ventura, do Novo de São Paulo.
9: Este projeto que amplia permanentemente a estrutura do segundo grau de justiça do trabalho, fala fala que os cargos estão vagos, a gente pensa que está redistribuindo e está transformando, mas, na verdade, hoje esse dinheiro não sai da caixinha. Outra coisa importante, além dos novos desembargadores, nós temos 8 novos cargos sendo criadas, inclusive funções comissionadas.
8: O terceiro projeto aprovado em análise há mais de

0: de 10 anos, cria 12 varas do trabalho, além dos cargos de juiz, juiz substituto, analistas e cargos de comissão necessários para o funcionamento delas no Tribunal Regional do Trabalho da Primeira Região, no Rio de Janeiro. Segundo o relator, deputado Marcelo Crivella, do Republicanos do Rio de Janeiro, as novas varas vão ampliar a capacidade de atendimento à população em 9 municípios do Rio. O projeto foi criticado por deputados do Novo e do Missão, com o argumento de que cria novas despesas. Parlamentares da bancada do governo, como a deputada Jandira Fegali, do PCdoB do Rio de Janeiro, defenderam a proposta.
1: A Justiça do Trabalho é uma trincheira de defesa das mulheres e homens que produzem nesse país. Então o TST é importante e essa inovação, como chamaram aqui, a Justiça Eleitoral também não tem nos Estados Unidos, ela é fundamental para nós aqui. Então a gente não pode ter parâmetros de modelos dos outros, nós temos que entender o papel da Justiça do Trabalho no Brasil.
0: Os 3 projetos que aumentam a estrutura e o valor das custas da Justiça do Trabalho seguiram para análise do Senado. Da Rádio Câmara de Brasília, com informações de Antônio Vital, Cibele Colmanetti.
2: Eli Borges, do Republicanos do Tocantins, relatou o projeto que amplia de 60 para 120 dias o período de contratação de trabalhadores safristas. Segundo o deputado, a proposta busca reduzir a burocracia e garantir mais segurança, tanto para empregados quanto para empregadores do campo.
3: Então nós ampliamos de 60 para 120 dias, melhoramos a questão da segurança do trabalhador no aspecto dos direitos que ele tem, direitos para garantir que ele faça um trabalho e não tenha seus problemas em algum acidente, etc., mas também dando para quem emprega mais facilidade, mais segurança e menos burocracia para ele contratar as pessoas em um período que foi ampliado com esta proposta.
4: Eli Borges destaca ainda que o período trabalhado ficará devidamente registrado, o que permite sua contabilização para os direitos do trabalhador. Se aprovado pelas comissões temáticas, o projeto seguirá para análise no Senado.
2: Silvia Cristina, do PP de Rondônia, se manifesta a favor da proposta que prevê a transposição de ex-servidores dos antigos territórios de Rondônia, Roraima e Amapá para os quadros federais. A deputada acredita que a medida faz justiça a quem ajudou a construir esses estados.
5: Essa é uma pauta muito sensível, até porque quem realmente construiu o estado de Rondônia, Roraima e Amapá foram os ex-territorianos, pessoas que chegaram lá quando nada ainda tinha acontecido nesses estados. E hoje é questão de justiça que eles sejam transpostos aos quadros federais. Uma luta, infelizmente, que já acontece há muitos anos, sem dar a devida atenção para que se faça justiça com esses ex-territorianos.
4: Silvia Cristina critica o que chamou de demora na tramitação da proposta e lembra que muitos ex-territorianos morreram sem ter o direito reconhecido. A parlamentar defende que a matéria avance rapidamente até a votação em plenário para garantir dignidade aos servidores.
2: E Andra Moura, do União de Sergipe, propõe criar um piso salarial nacional de R$ 3.400 para conselheiros tutelares, com reajuste anual pelo INPC. O projeto fixa a remuneração mínima em todo o país e garante a inclusão da categoria no PASEP.
4: Na visão de Andra Moura, a medida, além de corrigir as diferenças salariais entre municípios, valoriza o trabalho de proteção a crianças e adolescentes. A deputada entende que garantir condições dignas de remuneração melhora a qualidade dos serviços prestados à população.
2: Termina agora o Jornal Câmara dos Deputados, produzido pela Rádio Câmara, com trabalhos técnicos de Everson Urani e a apresentação de Val Monteiro e Luciana Vieira. Uma boa noite para você.
4: A Voz do Brasil volta amanhã. Boa noite.
6: 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Boa noite.

0: 10 horas.
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0: Boa noite pra você, ligado com o som da Rádio V 102. É terça-feira, ótima terça pra você. Curtindo aqui a nossa programação, curtindo o som da Rádio V 102. Começa agora o programa Maratona, 8 de setembro de 2026. Agora tem você aqui na companhia minha, Marcon Serafini, até meia-noite, com melhor música pra gente ficar de bem aí com nossa programação após a Voz do Brasil. E pra começar hoje tem o som de Taylor Swift.
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0: Rádio V102, Som Sertanejo, Plano C, Zé Neto Cristiano. Também passou a música de Mensala Maré e muito mais aqui na programação da sua 102.9, o programa Maratona. Uma boa noite para você, intervalo comercial. Rádio V, 10h22.
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0: Essa é a Rádio V 102 e a música de Ariana Grande tocando aqui na 102.9. Biquíni Cavadão com a música Carla também passou aqui na programação da Rádio V 102. Uma ótima noite para você que está curtindo aqui a rádio em 102.9. Você que acompanha em Videira e outros municípios da região. Rádio V, 10h42.
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0: Sebastião, é nóis.
1: Rádio V102, o som de Jota Quest, Sossego, Detonautas, Rádio Love Nacional. É a Rádio V102 na sua programação da noite, de terça-feira, maratona até meia-noite, com muita alegria. Após o intervalo comercial, a gente já vem com a segunda hora do programa.
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0: Shape of You.
1: Rádio V 102, Shape of You, com Ed Sheeran. Tocou Chima Roots também, Quando Você Chegou. E o som sertanejo de Cheiro de Culpado, Júnior e César. É o som da 102.9 no programa Maratona. Rádio V, 11:22.
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0: Rádio V102, Sam Rico, Último Romântico, mais uma sertaneja que passa por aqui na Rádio V102. Lagoon com a música Na Calada da Tarde. Você que tá ligado com a gente curtindo aqui a Rádio V102, uma ótima noite. Vem o nosso intervalo, daqui a pouquinho as últimas. Rádio V, 11:40.
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Rádio V102, Shakira, solteira, com essa de fecha o programa de hoje. Na sequência vem a programação da madrugada e amanhã volta às 10 da noite para fazer companhia para você. Um forte abraço a todos e até lá. Tchau, tchau.

0: Meia-noite 18.
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0: Meia-noite e 38.
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0: hora.
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0: 1h32.
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1: 2 e 3.
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0: 2h38.
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0: 3 e 3.
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0: 3:31.
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0: 24 horas.
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0: 4:20.
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0: 4h58.
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0: 5:20.
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0: 5h42.
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2: Vamos nessa, senhoras e senhores, meninos e meninas, cá estou eu mais um dia, graças a Deus. Eu sou o Fábio Lima, junto com você na Rádio Veia 102.9, mais uma edição do Despertador. Falamos em nome da Carbone Fiat, na única Casa Grande e Supervisa Atacadista, desejando para você uma ótima quinta-feira. É véspera da nossa super festa Expo Videira 2026, hein? Vai ser demais! E a Rádio V trazendo para você todas as informações, as premiações e os melhores convites para você, o nosso querido ouvinte também, né? Fazer parte dessa grande festa. Hoje, quarta-feira, dia 9 de setembro, ano 2026. Um abraço para você em casa, no trabalho, já no carro, nos dando carona. Vamos juntos até às 8 horas da manhã com o Despertador na sua rádio predileta.
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0: Adivinha, qual a melhor programação musical para você começar muito bem o seu dia? Imagine Dragons é uma delas, né? Para você um dia muito especial, uma boa quarta-feira. Legal ter você junto com a gente, hein? Que legal ter você fazendo parte da nossa audiência. Tá no carro, tá no trabalho já, tá saindo do trabalho para casa, tá no transporte. Alô, você motorista, um abraço para você, um bom dia. Seja motorista de caminhão, de ônibus, taxistas, motoristas de aplicativo, um grande abraço para vocês, sempre trabalhando ao som da Rádio V, a gente faz companhia, né? Leva também muita música e, claro, muita informação, além das melhores promoções.
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0: Vamos às primeiras informações. Bom dia para você. Uma proposta aprovada pela Comissão de Segurança Pública da Câmara pode ampliar o porte funcional de armas para 9 categorias de servidores públicos, hein? Entre elas estão agentes de trânsito, oficiais de justiça, peritos criminais, agentes socioeducativos, fiscais ambientais e membros da Defensoria da Advocacia Pública. O porte, porém, não seria automático e dependeria das funções exercidas e de critérios específicos, hein? O projeto ainda precisa passar pela Comissão da Constituição e Justiça, na Câmara e também no Senado. Portanto, a medida ainda não virou lei. Agora 6h25, bom dia. 13 ministros aposentados do Supremo Tribunal Federal pediram ao presidente da corte, Edson Fachin, uma sessão pública e urgente para discutir a atual crise do tribunal. Em carta

0: O grupo classificou o momento como o mais aguda, ou melhor, como a mais aguda crise da história do STF e defendeu uma apuração rigorosa com respeito ao devido processo legal. Entre os signatários estão Celso de Mello, Joaquim Barbosa, Rosa Weber e também Ellen Grace. O documento não cita ministros envolvidos, não especifica os fatos investigados e não pede afastamentos. Mas nós sabemos os motivos, né? Muito bem, gente, hora de intervalo, a gente volta já com mais informação e, claro, mais músicas para você. Rádio V confirma, 6h26.
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0: Rádio V, que legal ter você junto com a gente, curtindo as melhores músicas. Big Up, Los Brasileiros.
1: É o meu melhor assunto.
0: É o melhor assunto. Bom dia pra você ligado aqui na programação número 1. 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Lembrando pra você que nós estamos a partir das 7 horas, né? 7 horas da manhã, tem a propaganda eleitoral gratuita durante 25 minutos, de segunda a sábado, né? Nós temos esse compromisso com a propaganda eleitoral gratuita das 7 às 7h25 da manhã e a gente volta na sequência trazendo mais informações para você. Por falar em informações, claro que está na hora de trazer para você mais notícias e deixar você muito bem informado nesta manhã de quarta-feira.
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0: Olha, o feriadão da Independência terminou com 104 acidentes e 3 mortes nas rodovias federais de Santa Catarina. Segundo a Polícia Rodoviária Federal, 103 pessoas ficaram feridas durante os 4 dias de operação. A fiscalização flagrou 1.414 motoristas acima do limite de velocidade, 268 ultrapassagens proibidas e 58 casos de embriaguez ao volante. Também foram registradas infrações por uso de celular, falta de cinto e transporte irregular de crianças. Em uma ação contra o crime, a Polícia Rodoviária Federal apreendeu ainda 231 quilos de cocaína em Itajaí. Agora 6h45, acontece nesta quinta-feira, dia 10 de setembro, em Caçador, o júri popular do homem acusado de matar a advogada Carise Ana Fagundes Lemos, de 33 anos. Segundo o Ministério Público, o crime ocorreu em setembro de 2024, na residência onde a vítima e o acusado moravam. A acusação aponta feminicídio, motivo torpe, asfixia e recurso que dificultou a defesa da vítima. Após o crime, o corpo foi levado.

0: levado para uma área de mata em Palmas, no Paraná, onde os restos mortais foram encontrados cerca de 40 dias depois. O réu está preso desde 2024. 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
0: Quarta-feira com tempo nublado, em Videira, temperatura 14 graus.
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11: Muito bem, para você, ótima manhã, uma ótima quarta-feira. Muito obrigado pela sua audiência. Por aqui, Leandro Puchalski, que tem a informação. Leandro, bom dia.
12: Bom dia para todos os ouvintes. Gradativamente entramos no período instável da semana por todo o meio oeste. Entre hoje, quinta e sexta, tempo instável. Nuvens carregadas vão atuar e há previsão de chuva para cada um desses dias. Vai intercalando alguns momentos mais encobertos do que com chuva, ok, mas esta é a condição prevista na sequência da semana. Deixa eu destacar o seguinte: chove com maior intensidade na parte do Paraná. É onde a gente deve mais ter instabilidade atuando nesses dias, inclusive com temporais. Para nós aqui, pessoal, também, como eu te falei, tem chuva, mas pela proximidade, atenção, porque

Também estamos dentro da área, apesar de um pouco menos num comparativo com o Paraná, mas também estamos numa área onde pode chover mais forte ao longo dos próximos dias, sobretudo quinta e sexta, e vir com alguns temporais. Trovoada, descarga elétrica, algum vento, esfriou no início da semana, então isso ajuda a trazer algum granizo, então atenção a alguns momentos. Claro que a chuva bem distribuída, pega todas as áreas, os temporais são mais localizados, menos áreas, mas

0: Esse é o Di Ferreiro e o Thiago Castanho.
1: Minha cabeça pira.
0: Então volta.
1: Então volta.
0: Ótimo dia pra você. Estamos hora até as 8. Com o despertador, né?
1: Volta.
0: Já já tem um plugado pra você na programação número 1.
1: Yeah, yeah. Então volta.
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0: 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Agora 7h43, bom dia, já tem o nosso Giro Esportivo, mas antes deixa eu lembrar pra você que a Oral Unique é referência em implantes dentários e também atendimento de excelência. 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
0: Os nossos patrocinadores são demais, né? Que legal. Olha, gente, deixa eu dar um aviso aqui pra você. Atenção para quem vai à Expo Videira. Haverá transporte coletivo especial durante os 4 dias do evento, tá? Na quinta e sexta, os ônibus saem do terminal urbano na antiga rodoviária a partir das 17 horas, de hora em hora. Já no sábado e também no domingo, o serviço começa às 10 horas da manhã. O retorno da CBRF será oferecido a partir das 22 horas até o fim dos shows, hein? A passagem custa R$ 4,50 e pode ser paga com cartão, dinheiro ou também vale transporte. Muito bem, hora do nosso Giro Esportivo. Bom dia pra você. Deixa eu falar pra você que na Libertadores, o Fluminense venceu o Platense por 2-0 pelas quartas de final e largou na frente no confronto, hein? Pela Copa Sul-Americana, o Vasco empatou em 0-0 com o Santa Fé fora de casa e agora decide a classificação no segundo jogo. Também pela Sul-Americana, o São Paulo perdeu para o Boca Juniors por 1-0 na Argentina. O tricolor precisa reverter a vantagem dos argentinos na partida de volta, hein? Hoje tem 3 brasileiros em campo pelas competições continentais. Pela Libertadores, às 19 horas, o Palmeiras recebe a LDU pelas quartas de final. Às 9h30 da noite, também pela Libertadores, o Corinthians enfrenta o Estudiantes na Argentina, hein? E pela Copa Sul-Americana, às 19 horas, tem Clássico Brasileiro, Santos e Atlético Mineiro se enfrentam pelas quartas de final. É papo para amanhã no nosso Giro Esportivo. 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
6: Para você, um ótimo dia. Muito obrigado pela audiência. Uma ótima quarta-feira para você em casa, no trabalho, aniversariante do dia. Parabéns para você. Muitos anos de vida. E a Rádio V segue com muito mais músicas. Já tem um plugado.
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0: 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Bom dia. E assim fechamos então mais uma edição do Despertador, de volta amanhã às 6 da manhã, com oferecimento Supervisa, Casa Grande, Hora Única e Carbono e Fiat. Eu sou o Fábio Lima, volto às 13.
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3: Olá, bom dia, seus lindos. Uma ótima manhã para você sintonizado, ligado. E a partir de agora também, plugado em 102,9 FM. Essa é a Rádio V de Videira Santa e Bela Catarina. Ao vivo todas as manhãs por aqui, para fazer companhia para você, para te levar muita música boa, para começar o seu dia junto com você. Chega mais, então. Vem junto com a gente para esse dia 9 de setembro de 2026, quarta-feira. Hoje, meioquinha da semana, aquela quarta-feira Pro Max rolando por aqui na programação da Rádio V, no oferecimento do Supervisa, da Proeste, do Sicredi. E hoje também junto com a gente tem Caramelo, Doces e Festas. Eu, Cris Menegazzo, por aqui, e ele, Léo Bettoni, por ali. E também pronto pra dar o bom dia pra você.
4: Bom dia, Cris, e bom dia pra toda a galera ligada na V. Essa é uma quarta-feira Pro Max Premium Plus já.
3: Olha aí, ó.
4: Segunda-feira era feriado, hoje é a quarta-feira Pro Max da V e amanhã já é Expo.
3: Olha aí, que maravilha. Estamos nas vésperas aí
4: já,
3: da Expo Videira 2026. Só se fala nisso na cidade inteira. Uhum. E é claro que a gente fala aqui na programação da Rádio V também.
4: Exato.
3: Porque afinal de contas tem sorteio rolando lá no nosso Instagram. A gente vai estar por lá também presente no nosso stand com muitos prêmios, né? Na parceria aí com a Dovale Negócios Imobiliários na Expo. Todo dia vale mil. Então vem participar junto com a gente dessa festa. Vem viver a Expo Videira junto com a Rádio V, tá bom? Bora começar aqui, ó, trazendo música e também a nossa pauta do dia, Leozinho,
4: qual
3: pra galera
4: coisa?
3: Participar.
4: Vamos lá, então. Qual coisa da sua vida que você administra muito mal? É milhares e várias de coisas. Pra mim, é várias coisas que eu teria que administrar
3: é
4: melhor.
3: É o momento de fazer uma autoavaliação.
4: Né?
3: Vamos fazer uma autoavaliação aqui até as 10 horas da manhã.
4: Calculando a rota.
3: No Plugado. Bora participar aí no Whats. Tamo junto. Henrique Juliano, canta pra gente. Novo eu. Um ótimo dia pra você. Excelente quarta-feira. O Plugado tá no ar.

0: Obrigado, menos é mais.
1: Todo céu, tamo junto, meu compadre.
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3: A melhor parte da sua manhã aqui na Rádio V.

0: Rádio V, sucesso de Miley Cyrus, Wreckin' Ball. Tocando por aqui para fechar a primeira sequência do nosso plugado. Teve também o Suel com o Menos é Mais, Vitamina C, e o Henrique Juliano, Novo Eu. Tocando por aqui nessa manhã de quarta-feira em que você participa e interage junto com a gente da nossa pauta. E também ouve aqui sobre os nossos parceiros, essa galera que faz acontecer o plugado.
1: 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E já que a Cris comentou da pauta, eu vou dizer qual que é. Qual coisa da sua vida você administra muito mal?
0: Ai, hein? Exame de consciência aí pra todo mundo. Até às 10, a gente tá recebendo. Terapia do dia, vamos nessa. Mesmo que você não responda pra nós aqui, responde internamente aí e vê se você precisa melhorar isso na sua vida, né? Administração. Sabe por quê? Porque hoje é dia do administrador, dia da administração. Daqui a pouquinho a gente vai falar sobre isso nas curiosidades. Por isso que a gente trouxe essa pauta aqui, comentando com você. O que que você vem administrando aí que não tá muito legal na sua vida? Conta pra gente aí, viu? Ó, muita gente fala do dinheiro, que é difícil administrar o dinheiro. Realmente. Principalmente quando é o salário mínimo, né? É aquela merrequinha. Aí fica difícil mesmo. A gente precisa fazer malabarismos pra poder sobrar salário no fim do mês, né? O que é muito difícil pra nós brasileiros aí. 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E a gente segue junto com você até às 10 aqui na programação. Vamos falar sobre muita coisa, trazendo os destaques do portal RBV, as curiosidades. Vamos falar sobre Expo Videira 2026. Então continue ligado que a gente vai fazendo companhia enquanto você tá trabalhando, enquanto tá em casa.
1: Tá levando a gente de carona no carro.
0: Vamos junto então, hein? Vai devagar aí. 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

0: 2.9. Ainda nessa mesma sequência, teve o Armandinho com a Ana Gabriela, Sabe, e Luan Santana com o Olho Marrom. E aí, tá curtindo? Tá bom demais, hein? Uma playlist top preparada com muito carinho pra você nessa manhã de quarta-feira, meio quinha da semana.
1: A melhor playlist também com as melhores pautas, viu? Porque qual coisa da sua vida que você administra muito mal? Conte pra gente pelo WhatsApp.
0: Conta aí, você tem alguma, Léo, que você quer compartilhar? Abre o seu coraçãozinho.
1: Sendo muito sincero, o tempo.
0: Eu acho que é o grande problema.
1: Você administra muito mal o meu tempo.
0: Eu acho que é o grande problema da maioria das pessoas aí.
1: Porque geralmente eu tenho uma tarefa pra fazer. Eu deixo pra última hora ou eu nem faço direito.
0: E aí faz
1: enrolando, enrolando, né? Você faz tudo pelas coxas ali, vai atropelando, deixa pra frente.
0: Daí faz tudo na correria, nada fica bom. Uhum. Isso que você pensa assim, bah, eu podia ter me planejado, né?
1: É porque, na verdade, você vai calcular o tempo ali, você vê que tinha tempo de sobra pra fazer. Só que você, não, como tá sobrando?
0: Olha, uma solução que eu acho que funciona bastante, eu aprendi a trabalhar assim e pra mim dá muito certo às vezes, quando eu tenho muitas tarefas pra fazer, eu anoto. Anoto de que forma? No meu bloquinho. Eu vou ali e faço uma lista das coisas que eu tenho que fazer por ordem de prioridades. Ah, sim, eu preciso fazer a programação do plugado, eu preciso fazer a produção do acesso livre, eu preciso separar as notícias, por exemplo, isso utilizando o exemplo aqui do nosso trabalho, né? Sim. Preciso separar as notícias que a gente vai trazer, aí eu coloco tudo isso numa lista e vou fazendo aos poucos. E você não sabe o prazer que é ticar isso. Chegar e dizer assim, opa, check, esse aqui tá feito. Pronto. Esse tá feito. Em casa, a mesma coisa. Às vezes eu até, na correria do dia a dia, a gente tá no carro e tal, eu aciono aquele... O assistente de voz ali do celular, muitas vezes, ou do teclado mesmo, do telefone, e aí eu vou falando as coisas que eu preciso fazer, e ele vai escrevendo pra mim, e aí depois eu só chego lá e vejo. Isso ajuda muito.
1: Sim.
0: Mas uma questão realmente de tempo, eu acho que eu poderia levantar mais cedo. Eu acho que eu poderia acordar mais cedo. Eu tenho administrado mal o sono na minha vida. Porque eu, às vezes, vou dormir muito tarde... E aí, pra levantar no outro dia de manhã, acorda, é um pouco mais sofrido. Então, você precisa dormir um pouco mais cedo pra poder descansar de verdade e acordar disposto no outro dia, no horário que é necessário.
1: Eu acho que o meu problema no sono é aquele negócio do ciclo do sono, que dizem que você tem que acordar mais ou menos seguindo o teu ciclo. Senão, você acorda não tão bem, acorda mais cansado.
0: E isso vai refletir lá na tua saúde.
1: Isso aí. Porque geralmente eu vejo que eu acordo, às vezes, com mais preguiça, acordando mais tarde. E tem dia que eu acordo um pouco mais cedo, diferença de 15 minutos, que eu acordo melhor.
0: A nossa ouvinte, a Jéssica Mello, tá dizendo assim, ó, olha, uma coisa que eu tenho administrado muito mal é a minha paciência. Eu tenho pouco estoque e ainda gasto tudo antes do meio-dia. Ela trabalha com o público.
1: Então eu te entendo.
0: Difícil, né, Jéssica?
1: Então tá tudo certo.
0: Ai, Jéssica, fica complicado mesmo. Já acabou, Jéssica? Valeu, um beijo pra você e obrigado pela sintonia. Tamo junto, viu?
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0: Vamos lá, hoje dia 9 de setembro de 2026, quarta-feira, meio-quinha da semana, estamos aí no inverno ainda, né? Mês de setembro, ainda mais alguns dias de inverno, já se passaram 252 dias do ano, faltam 113 pra gente encerrar esse 2026. E a lua é minguante.
1: Hoje é dia do cachorro quente, dia da grávida, do administrador, da velocidade, do bug e também do médico veterinário.
0: Olha aí, que legal. Ontem eu comi cachorro quente à noite.
1: Ontem
0: é uma refeição prática, né?
1: E é boa.
0: Prática e gostosa. Eu gosto também.
1: Você gosta daqueles que
0: saudável?
1: Tem muita coisa? Ou você gosta daqueles que é mais padrãozinho?
0: Eu gosto daquele que tem bastante coisa.
1: Tem vinagrete, tem batata palha, tem
0: um monte
1: de coisa.
0: Eu nunca comi com... Dizem que
1: purê
0: popular...
1: de batata
0: isso,
1: também.
0: Dizem que o popular cachorro quente de São Paulo vai purê de batata,
1: dogão, né? Bem recheado.
0: Fica muito bom. Mas eu gosto da maionese. Com ketchup, mais milho, muito milho. Não gosto de ervilha.
1: Eu gosto da ervilha porque ela dá o balanço. Tipo, tem que ter pouca ervilha. Mas tem que ter pra dar o balanço.
0: Pra mim,
1: do
0: vira
1: milho.
0: Aquela massa esquisita no meio do negócio. Não,
1: eu
0: muito
1: até
0: obrigado.
1: Gosto da ervilha. A ervilha vai, mas não em grandes quantidades.
0: E um grande abraço aos administradores aí também que estão nos ouvindo nessa manhã, né? Você que administra empresas, você que administra o seu negócio. Um grande abraço. E a gente segue por aqui administrando o tempo. E o tempo da Rádio V também, né? Aqui, ainda mais agora com o horário eleitoral gratuito, a gente tem que administrar muito bem o tempo aqui, calcular tudo muito direitinho. E você segue participando da pauta do dia, que tem tudo a ver com isso, né? Também. O que que você vem administrando mal aí? Conta pra gente. 99101-1828. É pra fazer essa reflexão mesmo, é pra isso que a gente tá aqui, tá? Seguindo com as curiosidades, os fatos que marcaram época nesta quarta-feira, há 142 anos atrás, 1800...

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1: Rádio Ver, sucesso Red Hot Chili Peppers pra fechar mais uma sequência de músicas aqui no nosso plugado, que você se liga junto com a gente em 102.

0: 1984, no dia 9 de setembro, foi inventado o cachorro-quente, por Exatamente. Isso, do dia, então. Em 1956, será que quem inventou o cachorro-quente olhou pra geladeira e disse assim, ó, eu tenho tudo isso, eu vou misturar e vai ficar bom?
1: Pior que ele
0: Deve
1: começou
0: por, aí,
1: por
0: né?
1: conta dos alemães, que os alemães, que ele
0: salsichão,
1: já tem essa...
0: Né?
1: É, do salsichão, ele já tem essa cultura da salsicha com o pão ali, a linguiça. E daí ele só... Vamos dizer assim, eles só deram
0: adaptaram
1: pro, na cultura americana.
0: Legal. Em 1956, 70 anos atrás, o Elvis Presley apareceu pela primeira vez na televisão.
1: Que ele foi aquela mudança da geração. Porque a geração antes do Elvis, os ídolos dos pais eram os mesmos dos filhos. Com o Elvis, o ídolo dos filhos era diferente do dos pais. E daí gerou aquela coisa do, nossa, meu... Como é que você gosta desse cara? Não pode gostar dele.
0: É, e ele apareceu dançando,
1: Sim.
0: né? O que gerou uma estranheza muito grande. Tipo,
1: Também.
0: Porque ele tinha muitas as raízes, a referência dele, né? Nos cantores de
1: música negra.
0: Música negra, né? Soul
1: Sim.
0: Black ali e tal.
1: O início do rock and roll também, do blues.
0: Também. E aí ele pegou muito essa dança dos quadris, né?
1: Sim.
0: Que ele dançava bastante e isso causava estranheza nas pessoas.
1: Uhum.
0: 70 anos atrás, então, o Elvis aparecia pela primeira vez na TV com aquele jeito todo diferenciado, né? É, e aquelas roupas extravagantes e tal.
1: Uhum.
0: Um doto. Se você não assistiu ainda o filme do Elvis,
1: Veja,
0: assista, porque
1: é
0: vale muito a
1: bom.
0: Pena, tá? E você entende aí um pouco do que é o show business, né? Porque realmente sempre tem alguém querendo se dar bem em cima do talento das pessoas.
1: Uhum.
0: Em 2015, há 11 anos atrás, Elizabeth II se tornou a monarca britânica com o reinado mais longo da história. A veinha durou, hein?
1: Durou.
0: Essa
1: durou
0: aí passou por N coisas.
1: Não sei.
0: Ela passou por guerra mundial, ela passou por guerra fria.
1: Passou
0: ela
1: por passou tudo por que você imagina, ela passou.
0: Pandemia.
1: Eu não sei se o filho dela vai passar por tudo isso.
0: É.
1: Eu, sinceramente,
0: ela
1: não sei.
0: Ela tava viva na pandemia ainda,
1: sim,
0: né?
1: Sim, sim, 2020
0: Viveu a
1: ainda.
0: Pandemia aí.
1: Uhum.
0: Muita coisa viveu a Betinha. Vamos aos aniversariantes?
1: Bora, falando de outro rei. Agora o Renato Gaúcho tá fazendo aniversário hoje. 64 anos, o ex-jogador de futebol e treinador brasileiro. Eu falei disso porque ele já foi o rei do Rio. Durante os anos 90, teve uma disputa ali pra ver quem ia ser o campeão do
0: verdade,
1: campeonato
0: verdade.
1: Carioca.
0: E o Renato Gaúcho, ele era galãzão, né?
1: Sim, não, ele era, ele tinha um mullet nos anos 90. Daí ele ganhou com o Fluminense e virou o rei do Rio. Mas tirando...
0: Opa, você ia ficar legal de mullet.
1: Eu tô pensando em deixar o
0: eu
1: mullet.
0: Eu acho que vai ficar engraçado.
1: Eu vou
0: não,
1: ter...
0: engraçado não, vai ficar diferente.
1: Diferente,
0: eu
1: vou testar pra ver
0: eu
1: como é que
0: Eu vi que tem
1: fica.
0: Uma galera usando
1: Sim,
0: de novo,
1: Sim, o mullet
0: né?
1: voltou à moda agora.
0: É, por... ainda mais agora, depois que a galera começou a postar o lance dos anos 80
1: né?
0: ali.
1: Eu vi a minha foto não é muito diferente, não ficou
0: verdade.
1: Muito... Nossa, é diferente, ficou a mesma
0: Mas,
1: coisa
0: Mas na verdade,
1: hoje.
0: Você sabe que nos anos 80 a galera era mais ou menos naquela pegada dos programas do Silvio Santos, né? O cara
1: sim.
0: tinha 18 anos, já era careca, já parecia que tinha
1: você vê,
0: 60.
1: Se você for dar a idade pra pessoa, você diz, ah, tem uns 40 anos disso. Quantos anos você tem? 19.
0: É muito estranho.
1: É, fica esquisito. Seguindo com o Renato Gaúcho, que ele também, falando nele no Grêmio, foi campeão como jogador da Libertadores, Campeonato Brasileiro, Mundial, como técnico, também foi campeão da Copa do Brasil e da Libertadores, e é um dos maiores jogadores da história do nosso país também.
0: Se deixar, o Leonardo, ele vai ficar falando do Renato Gaúcho aqui até amanhã cedo,
1: é
0: vai.
1: É um dos meus ídolos
0: Segue
1: da vida.
0: Segue o baile.
1: Falando agora sobre o Adam Sandler, comediante e ator estadunidense que tá fazendo 60 anos hoje. Começou no Saturday Night Live e praticamente tem um filme pra
0: Eu
1: toda
0: adoro.
1: A infância de todo mundo. Todo mundo viu algum filme do Adam Sandler quando era criança. Ou como se fosse a primeira vez, ou na minha, por exemplo, que era gente grande. Marcou todo mundo. Seguindo quem também nasceu no mesmo dia.
0: Eu gosto muito da Esposa de Mentirinha.
1: Também é muito bom. Seguindo quem nasceu no mesmo dia.
0: Quem?
1: O Neto. O ex-futebolista, apresentador de televisão
0: pai.
1: E comentarista esportivo brasileiro. Ele ficou conhecido por ser o ídolo do Corinthians e marcar aquele brasileiro de 90 que eles ganharam.
0: E é polêmico, né?
1: Yeah.
0: Ele gosta
1: é bem
0: de
1: polêmico.
0: Arrumar uma treta, de falar alguma coisa. Nossa senhora, mas
1: Neymar,
0: eu acho que já virou
1: Neymar.
0: Parte da persona
1: já.
0: Dele, né?
1: É. Sim, é que nem mais ou menos o cara do jornal do Homem-Aranha falando do Homem-Aranha. Acho que fala
0: Sim.
1: mais por
0: porque já admira por... mesmo.
1: É, vamos dizer assim já.
0: Tem isso. E essas as curiosidades dessa manhã de quarta-feira. Se você conhece alguém que tá de aniversário, eu quero mandar um abraço especial Sim. com muito carinho pro nosso parceiro de trabalho aqui, nosso Jurassic Miller. Ah, não. Eric Miller.
1: Ah, verdade, sim.
0: Brincadeiras à parte aí, mandar um abraço especial pro Eric Miller, que hoje tá de aniversário. Sim. E esperamos o bolo, hein, Miller?
1: Exato. Exatamente.
0: Eu sei que de
1: o
0: vez em quando ele tá ouvindo
1: rádio,
0: a gente lá.
1: Dá dizer assim, com carinho. Que...
0: É, o vozinho. Mas é uma pessoa que tem uma experiência e uma sabedoria gigantesca. Então, um grande abraço pra ele.
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0: pensamento do dia pra você nesta quarta. Talvez não seja hoje, viu? Mas calma, vai dar tudo certo. Acredite. Bom dia. Rádio C. 12 minutos faltando para as 9.
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2: Quase metade dos estudantes brasileiros de 15 anos já usa chatbots de inteligência artificial para estudar. Segundo o PISA 2025, 48% recorrem à tecnologia pelo menos uma vez por semana, acima da média de 46% dos países da organização. A pesquisa rápida sobre temas novos é o uso mais comum, com 40% dos alunos brasileiros. Outros 31% usam inteligência artificial para resumir textos e 27% para escrever redações. Especialistas alertam, porém, que o impacto da tecnologia na aprendizagem ainda precisa ser estudado. 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

0: você ouve ver o som do Zé Neto e Cristiano, Fama de Louco, tocando por aqui. Na primeira teve Dilcinho com Ana Castela, Passada de Mão, duas grandes atrações que teremos aqui na Expo Videira 2026, numa vez só, curtindo aqui junto com a galera, né, Léo?
1: Exatamente.
0: Enquanto o pessoal vai participando da nossa pauta do dia aí, no 991011828, qual que é? Relembra aí a turma.
1: Qual coisa da sua vida que você tá administrando mal?
0: Conta pra gente aí, tem algumas mensagens chegando, já vou trazer a participação da nossa audiência. 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E a gente tava falando de Expo Videira, tocamos aqui o sucesso da Ana Castela com o Dilcinho e estamos recebendo na manhã desta quarta-feira, que véspera da festa, né? O pessoal da Ortrave, né? O que vai organizar aí o nosso trânsito enquanto a festa estiver acontecendo. A gente tá recebendo o Iago por aqui. Bom dia, Iago, seja bem-vindo.
2: Bom dia, tudo bem, ouvintes? Tudo bem, Rádio?
0: A Franciele também está aqui junto com a gente. Bom dia, Franciele.
3: Bom dia, é um prazer estar aqui com todos vocês.
0: Mais uma vez para orientar, né, a população, o pessoal de Videira aí em relação ao trânsito, que terá algumas alterações, né, Franciele? Para o pessoal poder ter acesso aqui a ser BRF.
3: Isso. É, como é uma festa muito grande, né, tem uma demanda muito grande de público e as pessoas... Não vem só de transporte coletivo, apesar de ser uma orientação nossa, usar veículos de aplicativo, utilizar o transporte público. Uhum. Tem muito

0: Muita gente que vem com veículos particulares. Então, o que, que a gente pede? Muita atenção nesses dias, saia com antecedência de casa.
1: Paciência.
0: Muita paciência. O que, que nós vamos fazer esse ano? A última Expo, ela teve um trânsito que fluiu muito melhor do que as demais, né? As dos outros anos. Então, a gente vai ter uma interdição.
2: Uhum.
0: Já aqui embaixo... Podemos dizer que na rua João Nardi, para quem não conhece, é a rua aqui da esquina da rádio, a rua de baixo ali. A partir desse ponto, até o final do Parque da Uva, ela vai ser mão única.
2: Uhum.
0: Então, pessoal que mora naquela região lá, Santa Gema, que vem de Umerê, não vai poder acessar o parque como o trânsito é hoje em mão dupla, tá? Tem que ficar atento a esse detalhe. Vão
1: usar
0: ter que procurar
1: rotas alternativas.
0: Rotas pra... alternativas ou procurar estacionamento da UNESC, nas ruas adjacentes ali do bairro universitário, uhum. né?
2: E esse sentido, Iago, vai ser do centro, então, apenas para a CBRF, né? Vai só subir,
0: isso.
2: no caso.
3: Exatamente, aqui na 10 de setembro, né?
2: Chega mais pertinho aqui.
3: Na 10 de setembro, a partir da subida da rádio,
2: uhum.
3: ela ficará só em um trecho em mão única, mas nós vamos trabalhar com alguns horários, né, para esse trecho de mão única. Na quinta e na sexta, no dia 10 e 11, a gente vai trabalhar do meio-dia à meia-noite com esse trecho nesse formato.
2: Uhum.
3: No sábado e no domingo da Expo, a gente vai começar já às 8 da manhã. Tá? E esse ano a gente tem duas novidades, né? Uma novidade que a gente vai ter aqui na 10 de setembro, na subida da rádio, um estacionamento exclusivo para aplicativo.
2: Uhum.
3: Tá? Então você que às vezes vai atrás de um aplicativo de mobilidade, vai ter o aplicativo mais aqui embaixo, aqui no pé do Morro da Rádio, uhum. já vai ter aplicativos disponíveis.
1: Que bom.
3: E também a gente fez esse ano uma área de recuo de parada para ônibus, aplicativos e embarque e desembarque. Né?
0: Isso, porque acredito que boa parte do pessoal já está sabendo, a entrada principal
2: mudou,
0: da
2: né?
0: Expo mudou de local.
2: Uhum,
0: é
2: uhum.
0: no onde era o primeiro estacionamento, aquele estacionamento grande.
2: Onde está a roda
0: pago.
2: Gigante ali agora,
0: isso,
2: né?
0: Isso, hoje vai ter, essa vez vai ter uma uhum. roda gigante e a entrada principal é por ali. Onde antigamente era a entrada principal, vai ser somente para... PCDs, para crianças, então o público tem que ficar bem atento a isso.
2: Uhum.
0: Então, nessa área onde tem a entrada principal, vai ter um recuo onde os ônibus vão poder fazer o embarque e desembarque e também esses veículos de aplicativos, veículos particulares. Então, é antes daquele portão que é o principal
2: o
0: da
2: né?
0: CERBRF,
2: uhum.
0: tá?
3: E outra novidade também é a rua Abel Abate, em frente ao portão do meio da BRF ali. Esse ano ela será exclusiva, estacionamento para PCD. Então...
0: Isso. Na última foi utilizado para motos, mas a gente notou a necessidade de mais estacionamentos, né? Para
2: uhum.
0: pessoas com mobilidade reduzida e afins. Então, como ali já fica perto da entrada para eles,
2: sim.
0: né? Do portão, foi disponibilizada a rua inteira,
3: melhor.
0: Né?
3: Melhor, mais fácil,
2: né? É uma rua sem saída ali, né?
3: Sim,
0: isso, rua sem
3: uhum.
0: saída.
3: Então, você que tem, né, alguma deficiência física, é portador de PCD ou os menores também, nesse portão, que era o acesso principal antigamente, vai ter as pessoas conferindo documentação e conferindo também as autorizações para entrar no parque,
2: uhum.
3: né, para os menores.
2: Sim.
3: Então, para evitar filas também, você que vai levar a criança, às vezes um tio vai levar um sobrinho e tal, entra pelo portão antigo do acesso principal da SERP, aonde vai ter ali as pessoas do conselho, o pessoal do social, conferindo essa documentação e também facilitando para o pessoal aí, PCD, idoso, entrando ali essa lateral.
0: Isso, e nessa rua, né, na principal, 10 de setembro, a gente gosta de frisar que não tem estacionamento nela, tá? Até o entroncamento que vai para a UNESC. Por que que a gente retirou todo esse estacionamento? Para o trânsito fluir.
2: Uhum.
0: Porque senão há muita parada para manobra de veículo, fica um espaço reduzido, né? Então... A gente, mais uma vez, reforça para o pessoal se programar, ir com antecedência, para achar um lugar bacana para estacionar, porque, querendo ou não, vai ter um trajeto a pé, né? Que a pessoa vai ter que fazer.
2: E a gente conta ainda com o agravante que é a chuva, né?
3: Exatamente.
2: A gente sabe que a chuva é uma realidade, a previsão tá aí, né? Não nos deixa mentir. É claro que a gente torce para que seja pouca, mas é um agravante.

0: E atenção redobrada nesse momento, né, Iago?
1: Exatamente. Sim. A gente está trabalhando esse ano também com os estacionamentos. Então, vai ter estacionamento na Alnoeste, que vai estar alocando o estacionamento deles,
0: uhum,
1: com as atléticas, né? Nós teremos estacionamento dentro do Parque da Uva. Lembrando que a gente tem um espaço exclusivo para motorhome. Já tem algumas pessoas pedindo já como que vai funcionar. Vai ter o lugar específico para motorhome, lugar de estacionamento também para carros pequenos. Em frente, em, no lado do, da Bicicross lá e do Parque da Uva, também teremos um estacionamento grande para carretas, veículos que vêm para abastecer, né, a Serpe. A gente vai ter um estacionamento também lá no Medalhão. Então, o pessoal que costuma utilizar o Colina Verde, nós vamos ter praticamente uma pessoa por rua para ajudar no estacionamento, trabalhando esse ano, para ajudar na orientação, até mesmo para a gente não ocasionar problemas para os moradores, de encostar na entrada de garagens, isso, em local proibido. Então, para facilitar isso, a gente vai trabalhar assim.
2: O Colina Verde sempre teve grande fluxo, né, durante a festa, né, e vai continuar tendo esse ano, mas foi dada uma atenção especial para modificar o sentido de algumas ruas ali dentro do bairro, para que as pessoas não fiquem trancadas, né, com seus veículos, consiga ter esse ir e vir com mais facilidade. Isso. Então, tem que ficar atento sempre à sinalização. Todo o perímetro vai estar muito bem sinalizado. Vamos estar todos os agentes de trânsito trabalhando. Vai ter o pessoal da prefeitura que vai estar auxiliando nessa parte de trânsito, uhum, em todo esse perímetro. Então, ficou com dúvida, algo assim, chama nós, né?
1: Exatamente.
2: Peça orientação. Estamos sempre à disposição, né, Iago?
1: Qualquer problema que tiver, pode nos contatar, pode procurar os agentes de trânsito ali. A gente está ali para servir mesmo, para orientar, para ajudar, para facilitar que tenha uma festa e tenha uma ótima Expo Videira aí para cada um poder aproveitar a sua, bacana, noite e o seu dia.
0: E com certeza funciona tipo uma engrenagem mesmo, né? Um fazendo certinho, os outros também vão seguindo aí e vai dar tudo certo. E claro, com a ajuda aí da Ortrave também, orientando, sem dúvida nenhuma, vai dar tudo certo. Certo aqui. Então, pessoal que tiver dúvidas, quiser entender um pouquinho mais dos horários, como é que vai fechar aqui em frente à rádio, né, na rua 10 de setembro, olha lá no portal RBV, a gente tem todas as informações lá, né, para você conferir os horários, onde serão os estacionamentos. A gente reforça o uso do transporte público, né, que terá um horário especial também, toda a parte dos aplicativos também vai ter o estacionamento aqui, e a gente sabe que está sendo feito tudo para entregar uma boa experiência aí de festa para todo o público que vai visitar a Expo Videira 2026, né?
2: Isso, com certeza.
0: Mais alguma coisa? Acho que é isso. Pode falar.
1: Lembrando que o ônibus trabalhará de 40 em 40 minutos e a taxa esse ano com a redução foi para 4,50.
0: Uhum.
1: Então, dê preferência aí para utilizar o transporte público.
0: Sem contar que também você não vai se preocupar de deixar teu carro ali. Uhum. Ah, às vezes deixou mal estacionado, vai acontecer alguma coisa, né? Então, fica mais tranquilo, pode curtir a festa de boa, né?
2: Com certeza.
0: Valeu, obrigada, Franciele, obrigada também, Iago.
2: Obrigada.
0: É o Ortrave junto com a gente aqui, trazendo os esclarecimentos do trânsito para a Expo Videira 2026. E a gente vai falar muito de Expo Videira durante toda a programação da Rádio V, tá bom? Plugado, já volta com mais música. A gente vai ali para um break rapidão e já você também participando com a gente por aqui. Nove e onze.
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0: Tempo nublado em Videira, a temperatura nesse momento está marcando 14 graus.
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0: A diversão do Imagine Dragons aqui na melhor programação do seu rádio, Demons, para fechar mais uma sequência. Antes rolou Maiara e Maraísa com Show Completo. Um ótimo dia para você que participa com a gente, interage na nossa pauta do dia aqui. Tem mensagem chegando, a galera interagindo. E também quem passa por aqui é o Diogo para mandar aquele recado para falar sobre os produtos da Caramelo exclusivos esperando por você. Conta pra gente aí, Diogo, bom dia!
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0: Valeu, Diogo! Tamo sim, hein? 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E nessa quarta-feira não é diferente. Quarta-feira Pro Max rolando por aqui. Lembra de participar da Pizza da V, que hoje é o último dia.
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0: Finalzinho do Acesso Livre de hoje, a gente vai trazer quem é que se deu bem, quem é que vai jantar uma pizza da fina farina.
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0: E agora chegando com algumas participações aqui da galera que interage junto com a gente aqui na pauta do dia, respondendo o que que você tem problema para administrar aí na sua vida.
2: Tem que administrar melhor.
0: Você precisa melhorar. O nosso amigo, o Alan, mandou assim, ó, bom dia, Cris, bom dia, Léo. Eu administro muito mal o meu tempo. Quer

0: fazer tudo ao mesmo tempo. E aí acaba não fazendo nada, né?
1: Eu queria aprender também a administrar melhor o dinheiro. Não necessariamente a economizar ou não. É saber como gastar e como, às vezes, isso aqui você pode parcelar.
0: De forma inteligente.
1: É, isso aqui você pode parcelar. Isso aqui você paga à vista.
0: É verdade,
1: e sabe,
0: pode
1: essa
0: pechinchar.
1: Inteligência financeira, eu não tenho.
0: Exato, a gente devia aprender isso na escola, né?
1: Sim.
0: A Tânia, lá de Tangará, também diz assim, ó... Administro muito mal a vida financeira. Sempre gasto mais do que eu ganho. nunca bate a conta, né, Tânia? Um abraço.
1: Sempre, ué.
0: Obrigada pela participação. E esse daqui tá complicado, hein? O Almir participou com a gente, mandou... Opa, Almir. É o Almir acompanhando vocês na estrada. Sabe o que eu administro mais... mal a minha vida amorosa. Tem que administrar quantas?
1: É um tópico sensível, não vá falar sobre isso. Não fale.
0: Ô Almir, me conta o seguinte: tem que administrar, porque.
1: O problema é a falta de estoque, a sobra de estoque, qual que é o problema?
0: É muita coisa pra administrar, não pode?
1: Não pode.
0: Você sabe que não pode ter matriz e filial nessa questão aqui, hein?
1: Não pode.
0: Um abraço pro Almir e obrigado pela participação. Tamo junto, viu? Obrigada pela sintonia. Tá na estrada, tá curtindo a gente e você participa. O que você vem administrando meia boca aí na sua vida, hein? Bora fazer essa reflexão aí. 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
5: A CIAV, Associação Empresarial de Videira, realiza uma pesquisa com empresários sobre o estacionamento rotativo no município. A iniciativa ocorre após a entidade ser convidada pela Câmara de Vereadores a apresentar um posicionamento sobre o tema. O objetivo é reunir opiniões, experiências e necessidades do setor empresarial para contribuir com o debate. Segundo a CIAV, o questionário leva cerca de 3 minutos e pode ser respondido online. A participação dos empresários é importante para garantir um posicionamento mais representativo da classe. 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

0: Rádio V, essa aqui vai pro nosso amigo Almir, que diz que não administra a vida amorosa, então que ele seja o caos de alguém. Felipe Rodrigo tocando na programação da V. Teve Big Up com o Seu Jorge, trazendo aí vibe positiva pra sua manhã de quarta-feira, meio quinha da semana, uma semana movimentada por
1: bem
0: aqui.
1: Bem movimentada. Né? Primeiro feriado, agora, quarta Pro Max da V.
0: É isso aí.
1: Amanhã começa a Expo. E segue até domingo.
0: E nós estaremos por lá amanhã. Exatamente. A partir das 18 horas. Aliás, das 17 horas a gente já vai estar por lá com o acesso livre.
1: Onde você
0: ao
1: estiver,
0: vivo.
1: A vez estará na Expo.
0: Exatamente.
1: Independente de onde seja.
0: Ao vivo junto com você lá, diretamente da CERBRF. O nosso acesso livre vai estar abrindo né, os trabalhos aí das transmissões ao vivo que a gente vai fazer lá com o estúdio da Rádio V. E seguinte, está todo mundo convidado a passar lá no nosso estande, que vai estar lindão, viu? 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
1: Exatamente.
0: Bora com a participação?
1: Bora!
0: Bom dia pro Rafa! Rafael mandou aqui, amanhã estarei lá falando bobagem no Acesso Livre. Passa lá, Rafa. Passa lá, que a gente vai estar te esperando. Vamos estar te esperando para você participar junto com a gente do Acesso, tá bom? Oi, bom dia.
2: Bom dia, Cris. Bom dia, Léo. Que é o Luciano do Centro. Gostaria de participar do sorteio sobre o palco do dia. Eu quero administrar mal o meu tempo. Tchau, obrigado.
0: Tempo, valeu. Geral, né? Um abraço. Obrigada pela participação. Tamo junto. A Carla Fellini mandou, olha, o que eu não tô administrando muito bem realmente é meu tempo. Se eu marco alguma coisa, pode ter certeza que tem chance de eu me atrasar. Verdade,
1: pior,
0: cara.
1: Pior que eu, às vezes, eu marco e eu me esqueço que eu marquei.
0: Ih, Léo, daí... tá muito novo pra isso,
1: não,
0: amigo.
1: Às vezes... Não, é que às vezes você marca, vamos dizer assim, alguma coisa pra daqui a 2 semanas. Você marcou, tá certo.

0: Certo, vou fazer. Daí chegou mais ou menos uns dias ali e você se esquece e marca outra coisa em cima. Daí...
1: Vou te falar uma palavrinha.
0: O quê?
1: Agenda.
0: Também.
1: Funciona, cara.
0: Funciona.
1: É, funciona bem. Mas assim, realmente, às vezes a gente se atrapalha, né? Eu também já me aconteceu isso, de ter marcado, por exemplo, um procedimento que eu tinha pra fazer e aí não apareci. A pessoa me mandou mensagem, ué, não vem? Eu disse, bé. Por isso que hoje eu levo tudo anotadinho. Pra não deixar ninguém na mão. Porque
0: sim,
1: isso também,
0: é feio.
1: Às vezes, se você marca com a outra pessoa, é falta de consideração com o tempo da outra pessoa.
0: Também.
1: Entendeu? Então, você tem que ter respeito aí com os outros também. Fala aí.
2: Obrigado pela atenção que você me der, pela divulgação.
1: Ó, não sei quem é que mandou mensagem
0: não,
1: aqui, mas eu
0: que
1: acho que,
0: é. Que
1: não veio direito a mensagem, o áudio.
0: Não deu.
1: O Reginaldo diz assim, ó, não ando administrando muito bem minha vida, ando fazendo tudo meio errado.
0: Ah, mas não, vai.
1: Eu vou te falar uma coisa que eu tô fazendo errado, tá?
0: Fale.
1: Eu não
0: que é?
1: Tô administrando muito bem minha alimentação.
0: Ah, não, acho que até a minha alimentação eu tô indo bem.
1: Porque assim, o ideal...
0: Pelo percurso ainda tá dando tudo certo.
1: O ideal, qual que é o ideal?
0: Qual?
1: O ideal seria tomar um cafezinho antes de vir trabalhar, café da manhã, ovinho, acho tão legal quem
0: aquele
1: faz
0: fitness,
1: aquele...
0: fitness saudável.
1: Quem posta aqueles...
0: O suco de laranja com a...
1: Ou então o avocado com o seu ovo mexido e aí a sua frutinha.
0: Com essa torradinha junto pra ficar fitness.
1: Bem instagramável, mas eu não consigo. Não consigo, gostaria, mas ainda não tô administrando isso direito na minha vida não, viu? Compartilhando com vocês aqui. Pode mandar sua mensagem no Whats da V até às 10 o plugado tá no ar, depois
0: isso
1: a
0: aí.
1: Gente volta com o Manda V e aí sim vai até o meio-dia, tá? Mas agora, bora ali pro intervalinho, já a gente traz as últimas do plugado desta quarta-feira, dia 9 de setembro. 15 minutos voltando pras 10.
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1: Tempo nublado, a temperatura nesse momento está marcando 17 graus.
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0: Rádio Vem, o sucesso de Matheus e Cauã, com o MC Tuto, a nossa praia. Fechando todas de hoje aqui com o Grupo Menos é Mais, Saudade Inconveniente. Teve ainda Ella Langley com Morgan Wallen, I Can Love You Anymore. Essas foram as últimas de hoje do Plugado, Leozinho.
1: E a nossa pauta hoje era o seguinte: qual coisa da sua vida que você está administrando muito mal?
0: Recebemos diversas respostas aqui. A galera que não está administrando bem o tempo, a galera que não está administrando bem a vida amorosa, o pessoal que não está administrando o lado financeiro aí. O que tá faltando, hein?
1: Uma outra coisa que eu tava lembrando que eu administro muito mal é o meu corpo em relação à atividade física. Eu não faço tanto que eu deveria fazer. Eu deveria fazer mais atividade física, mas não faço.
0: A Patrícia Belaver mandou aqui, ó: minha bolsa tem tanta coisa dentro dela que se precisar de um documento é mais fácil pedir uma segunda via do que encontrar o documento ou o cartão dentro da bolsa. Um beijo, Patrícia. Obrigada. Eu não administro bem meu guarda-roupa, galera.
1: Ah, não. Guarda-roupa também não.
0: Meu Deus. Ó, eu vou lá. Eu tenho um trabalho gigantesco, vou lá, eu deixo tudo organizadinho, bonitinho. Na primeira semana eu já pego uma blusa com pressa, já vira todas as outras, eu soco tudo lá dentro e é isso.
1: Daí tava organizado em brancas e pretas, de sair e ficar em casa, tá tudo misturado já.
0: Já virou uma mistura.
1: Já não tá mais como era antes.
0: A Mariana também participou aqui dizendo assim, ó: minha agenda, coloco tanta coisa que quando chega o dia mesmo, eu não sei mais por que eu marquei. Tá tipo você, Léo.
1: Mais ou menos isso.
0: Galera, obrigada por participar da nossa pauta do dia aqui hoje. Foi muito bom ter a interação de vocês. O Plugado volta amanhã a partir das 8 horas da manhã. Muito obrigada pela sua audiência. E eu, Cris Menegazzo, vou seguir junto com você na segunda parte da nossa manhã aqui no nosso Clubinho das 10 do Manda Ver, que vem já já aí.
1: E eu volto ao meio-dia 25 depois do horário eleitoral no Amnésia.
0: Valeu, combinado. Vamos ficar junto ainda nessa manhã, viu?
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0: pagodinho do menos é mais, né?
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7: Olá, meus amores! Uma ótima manhã de quarta-feira, meiuca da semana, chegando pra você aqui nesse dia 9 de setembro de 2026 com a primeira edição do Manda Ver. Tá na hora de você mandar ver junto comigo, hein? Quarta-feira Pro Max rolando aqui na Rádio V. E eu conto com a sua participação no WhatsApp da V no 99101-1828. Cris Menegazzo na área até o meio-dia pra te fazer companhia. Onde você tá, hein? Conta pra mim. Tá em casa? Tá aproveitando a quarta-feira em casa, hoje em dia nublado, ainda que a temperatura tá gostosinha, né? E aí, tá trabalhando? Tá ansioso pra festa que vai começar amanhã já? Conta pra mim aí qual é o seu mood de hoje. E por aqui eu trago prêmios e a melhor programação musical pra você da sua manhã. Hoje, dia 9 do 9, a gente tem pizza e Coca-Cola pra dar de presente pra audiência aqui que tá ligada no Manda Ver lá do supermercado Zornita, viu? 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Bora começar então? Pode aumentar o volume que tá chegando o primeiro sucesso. Quem é fã de Olivia Rodrigo vai gostar dessa aqui, ó. Vampire, pra gente curtir nessa manhã de quarta-feira. Um ótimo dia pra você. Música.

0: Rádio V, sucesso MC Daniel, DJ WN e o DJ GM. Vamos de pagodinho. Olivia Rodrigo abrindo os trabalhos por aqui. Um ótimo dia pra você que se liga junto com a gente no Manda Ver. Tá chegando agora? Fica em casa, tá? Você tá em casa. É só mandar mensagem. Tá valendo hoje uma coquinha e também uma pizza lá do Supermercado Zornita. É só escolher a música. Fala aí que música que você quer curtir. Aquela música que vai deixar o seu dia muito melhor, essa quarta-feira muito mais animada, muito mais especial. A gente tá aqui pra atender o seu pedido. Então, até o meio-dia, conta comigo, tá bom? Tá na hora de a gente também trazer informação. Você sabe que essa semana tá uma loucura, movimentação total pra Expo Videira 2026. E a gente quer falar de todos os nossos parceiros que estarão presentes lá na festa também e estão por aqui pra fazer um convite especial pra você passar no stand. A gente tá recebendo a Elis, que faz parte aí da corretora de seguros da Carbone, que estará junto com a Carbone Fiat lá na Expo Videira 2026, trazendo diversas atrações no stand e, claro, diversas condições e opções de prospecção de negócio aí. E a gente conversa com ela agora. Elis, bom dia, seja bem-vinda.
1: Oi, bom dia, Cris, bom dia, ouvintes.
0: Vamos falar um pouquinho, né, da presença da Carbone na Expo Videira 2026, uma empresa que é daqui, né, um pessoal que já está há tantos anos trazendo o progresso para a Videira. E estará presente também no stand com, obviamente, todos os carros da Carbone Fiat e os demais produtos que a Carbone oferece também, dentre eles a corretora, né? 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
0: 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Vai estar localizado por aonde ali, você sabe?
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0: É externo, né?
1: Externo, exatamente.
0: Onde já era no ano passado, nos outros anos, né?
1: Vai estar lá junto.
0: Vai estar gigante por lá também a Carbone Fiat na Expo Videira 2026. Elis, muito obrigada pela tua presença aqui. O pessoal que quiser conhecer então um pouquinho mais, vai passar por lá, vai conhecer o trabalho da Carbone Fiat e também da corretora de seguros. Obrigada pela visita.
1: Obrigada a vocês.
0: E a gente segue na programação. Manda Ver tá no ar até o meio-dia. Já pediu a sua música? Bora pedir aí. 10h23.
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8: Tá na hora de trazer o sucesso que a galera tá afim de curtir. E o pedido de hoje do nosso ouvinte Adilson é Raimundos.
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8: E essa aqui a gente vai ouvir ao vivão, hein? Na próxima sexta-feira, amanhã, depois de amanhã, na Expo Videira 2026.

Rádio V, você ouve V, o pedido do Adilson ligado com a gente aqui. 26 minutos faltando para as 11, tá chegando mais sucesso, agora é a hora do BTS.

0: Adivinha mais um super sucesso, BTS com Swan, tocando aqui na programação da V. Pedido também do Adilson com Raimundos, a mais pedida. É, essa daí vai rolar ao vivo sexta-feira lá na Expo Videira 2026, hein? Tá demais. Deixa eu mandar um abraço também aqui pra Graziele de Brito participando com a gente, pedindo pra ouvir música do Traia Véia. Vamos trazer já já na próxima sequência, tá bom? Beijo, obrigada pela participação, Graziele. E aqui a gente segue trazendo informações pra você e agora pra bater um papo com o Caio, que vai contar pra gente que a Crescerto vai estar presente na Expo Videira 2026 e também traz aí grandes opções de linha de crédito pra você. 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
1: Valeu. E a gente segue aqui na programação. Essa é a Rádio V, você ouve V, tá chegando notícia. O V News vem por aí, hein? Rádio V. 20 minutos faltando para as 11.
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3: Santa Catarina terá uma quarta-feira de tempo instável, com possibilidade de chuva intensa e temporais em várias regiões. O avanço de um sistema de baixa pressão pode provocar raios, rajadas de vento e queda de granizo, principalmente no Grande Oeste, Planalto Norte, Litoral Norte, Vale do Itajaí e Grande Florianópolis. O risco é de alagamentos, destelhamentos e quedas de árvores. A instabilidade deve ganhar força na quinta e sexta-feira, com melhora gradual prevista para o sábado. Para mais informações, acesse portalrbv.com.br.
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1: Rádio V. Você ouviu a novidade do Matheus Vargas com o Zé Felipe, os irmãos, né? Filhos de Leonardo, Mural dos Sonhos, o nome dessa música. Ficou bem bonitinha. Você pode participar, mandar sua mensagem através do WhatsApp da V no 991011828. Lembra de mandar o nome completo? Porque tá valendo, hein? Tá valendo pizza lá do Supermercado Zonita e também uma coquinha, aquele combo perfeito pra sua quarta-feira. Mas pra isso é só mandar mensagem. No finalzinho do horário a gente descobre quem é que vai se dar bem por aqui também e participar da promoção junto com a gente, tá bom? Daqui a pouquinho tem mais música, mas antes é o seguinte, você sabe que lá no Instagram, no @radiov102.9, a gente tá sempre com o nosso Control V, você ainda pode participar votando qual dos artistas vai ouvir duas músicas aqui, né? Vai fazer aquele famoso copia e cola. E a nossa quarta-feira estava órfã de Control V, mas agora já temos um novo parceiro, uma nova parceria, que é a Amore Dolce, a Amore Dolce da Ana Letícia, que tá aqui junto comigo nessa manhã de quarta-feira. 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
1: Legal, e ó, fica de ouvidos ligados aqui na programação da Rádio V, que a gente vai seguir compartilhando aqui as novidades da Amore Dolce, que agora é nossa parceira, então, nas quartas-feiras no Control V. E se você quiser conhecer e ver de pertinho, é só seguir lá no Instagram, né, Ana Letícia?
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1: 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Amore Dolce, então, fazendo parte da equipe de parceiros aqui do nosso Control V nas quartas-feiras. Vai lá e vota, viu? Hoje a disputa está entre, deixa eu ver se eu lembro, é Jorge, Matheus e Skank. Escolhe lá, tá bom? Daqui a pouquinho a gente volta com o resultado. Obrigada, Ana.
0: Eu que agradeço.
1: A gente segue na programação e pra você ter a melhor experiência do seu dia, é Amore Dolce. 3 minutos, faltando pras 11.
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1: Tempo segue nublado, temperatura 18 graus.
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10: Muito bem, tá na hora de trazer aquela super dica de limpeza pra você. O Euro já tá chegando por aqui pra falar de um produto que é do dia a dia aí, que a gente mistura e faz um monte de invenção. Mas, na verdade, a dica é essa aqui, ó. Conta pra gente, Euro.
11: Cris, hoje a gente vai falar de um produto que até parece inofensivo, que muita gente gosta de usar na limpeza de pisos, que é o vinagre. O vinagre, apesar de parecer inofensivo, ele é um ácido. E como um ácido, ele danifica muito os rejuntos. Ele vai, com o tempo, corroendo os rejuntos. E corroendo o rejunte, ele faz com que penetre água embaixo das peças, seja ela porcelanato ou seja ela uma cerâmica, e vai soltando essas peças com o tempo, por essa infiltração. Então, o vinagre, além de tudo, ser misturado com água sanitária, ele é terrível, porque ele libera o gás cloro, que é extremamente tóxico, irrita os olhos, garganta, falta de ar e ainda pode trazer sérios problemas de saúde caso seja usado em ambiente fechado. E ainda, se pior ainda, se você misturar o vinagre com algum produto que contenha amônia, tá? Então, como a gente sempre fala, vinagre, gente, é para salada. 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
10: Valeu, Euro, um ótimo dia. Dica boa, dica compartilhada aqui na Rádio V. Daqui a pouco tem mais música, hein? Continue ligado, Manda V tá no ar.
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Rádio V, curtiu essa sequência? Eu adorei! Super agitada aí pra gente se animar nessa manhã de quarta-feira. O tempo tá nublado? Tá. Mas tem música boa tocando no rádio, isso que importa. E você tá trabalhando aí? Então bora trabalhar junto. Eu vou daqui, você vai daí, a gente vai curtindo música boa. Cereal com Breadless. Olá também lá.

0: algum com ninguém me ensinou. Bom demais, hein? Eu tenho 30 e poucos anos, não 20 e poucos anos. Alguém dá pra fazer uma adaptação dessa música aí, por favor? Bora com as participações, a galera que manda mensagem. Bora mandar beijo. Bom dia pra ela, Rosenir Casagrande, que tá ouvindo a gente. Ela diz assim, ó, Cris, manda um alô aí pra turma de voluntárias da Rede Videirense de Combate ao Câncer. Estamos trabalhando agora até às 17h30, sem fechar o meio-dia, e trabalhamos sempre ouvindo a Rádio V. Um grande abraço e coloca a gente no sorteio do Zornita pra gente comer junto essa pizza aí. Vou torcer por vocês, viu? Um beijo. Obrigada pela audiência e pela participação. Também por aqui, bom dia, tudo bem? Quero participar do sorteio do Zornita. Roseli Domingues, beijo pra você. Clarice Kowalski, eu sei que você tá aí também. Um beijão, viu? A Cleusa Borges também tá sintonizada junto com a gente, concorrendo ao prêmio do Zornita de hoje. Tem pizza e coquinha. Fábio Luiz Perazzoli, um beijão. Obrigada pela audiência. Ó, todo mundo que eu tô falando o nome aqui, eu quero todo mundo na Expo Videira amanhã junto com a gente na abertura aí, viu? Porque a primeira transmissão vai ser feita do Acesso Livre, finalzinho da tarde. Passa por lá no estande da rádio, vem participar das promoções junto com a gente. Vem dar um abraço aí. Afinal de contas, a gente se fala todos os dias, né? Ó, eu vou pro intervalo e na volta eu trago o resultado do Ctrl V. Quero convidar todo mundo agora que tá aqui participando pelo Whats para abrir o Instagram e votar qual dos dois sucessos que a gente vai curtir aqui. Qual dos dois artistas que nós teremos duas músicas, uma na sequência da outra, no oferecimento da Amor e Dolce Café. Vem junto! Cola em nós que é sucesso! 11:15.
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14: E tá na hora de descobrir no que a galera votou lá no Instagram junto com Amor e Dolce, hein?
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Rádio Vem! E o resultado do Controvê de hoje não podia ser diferente, senão essa dupla que todo mundo ama, pelo amor de Deus, Jorge e Matheus. E eles estão de volta, hein? Já anunciaram que retornam aos palcos aí com uma nova turnê. E fica de olho na agenda dos caras, viu? 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O resultado do Controvê de hoje é...

0: galera vota, interage. Lá no Instagram também, @radiov102.9. Rolou Os Anjos Cantam e também Todo Seu. Daqui a pouco, depois do intervalo, tem mais música, tem mais pedido da audiência. Enquanto você participa, concorre a pizza e a Coca-Cola do Supermercado Zornita. 11h29.
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0: E a nossa quarta-feira segue nublada, temperatura 19 graus.
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0: Rádio V, mandando ver por aqui a Carla, que escolheu essa do Marcos e Belucci pra gente ouvir e fechar mais uma sequência do Manda Ver. Rolou também um pagodinho do Camisa 10, 5 letras, e Temper City com Selfware. Galera, pedindo por aqui também o som do Marcelo Falcão, Legado. Bora curtir esse som já já depois do intervalo, pra fechar todas de hoje aqui do nosso Manda Ver. Mandar um beijo pra Tati também, que participou por aqui junto com a gente, a Eliana, nosso ouvinte, o Alan de todas as manhãs, a Aline Mendes também participou por aqui. Mandar um alôzão aqui pra quem tá sintonizado junto com a gente também. Um grande abraço pro nosso ouvinte, o Abelcio. Valeu, Abelcio. Tamo junto. Obrigado pela companhia. Chegando com informação no VNews e daqui a pouco as últimas do Manda Ver. Ainda dá tempo de participar. 15 minutos faltando pro meio-dia.
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2: Mais de 150 brasileiros assinaram o manifesto pela lei e pelo Brasil, que cobra medidas diante do que os signatários classificam como uma crise institucional. Entre os nomes estão o apresentador Luciano Huck, a empresária Luísa Helena Trajano e o ex-presidente do Banco Central, Armínio Fraga. O documento pede uma investigação completa e independente, o afastamento cautelar de pessoas formalmente investigadas e a criação de um código de conduta para cortes superiores e órgãos de investigação e acusação. O manifesto também cita a investigação do caso Master. 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
14: Chegando com os últimos sucessos da sua manhã de quarta-feira aqui na programação da V.
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Rádio V, sucesso do Corpo e Alma com o Traia Véia, Três Vícios, pra fechar todas de hoje do nosso Manda Ver. Rolou também o Marcelo Falcão com o Chorão Legado. E agora tá na hora de a gente descobrir quem é que se deu bem e faturou a pizza e também a Coca-Cola lá do supermercado Zornita. Parabéns para o Adilson Martini, mandou mensagem pra gente aqui às 10h36 da manhã, pediu música, interagiu e faturou então a pizza e a Coca lá do supermercado Zornita. Muito obrigada a todos que participaram, a todos que enviaram suas mensagens e que escolheram passar essa manhã junto com a gente aqui na Rádio

0: ver. Você que tava no trabalho, galera que tá no carro, levando a gente na carona, tá aí também fazendo os corres do seu dia e deixando a gente fazer parte da sua rotina. Muito, muito obrigada de coração, viu? A gente volta a se falar logo mais às 17 horas no Acesso Livre. Esse foi mais um Manda Ver pra você e eu, Cris Menegazzo, volto contigo no finalzinho da tarde. A gente se encontra por aí nos stories no @RadioV102.9. Beijos, seus lindos, porque eu fui!
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6: 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E aí, tudo certo com você? Aqui é o Léo Bettoni, bora relembrar alguns clássicos pop dos anos 2000 e 2010 na Rádio V com Amnésia. 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Junto com esse som aqui pra começar, Akon, Don't Matter.

0: Tava com saudade de ouvir esse som do Akon, né? Don't matter. A gente vai pro break e já já tem mais no Amnésia.
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0: Tempo nublado em Videira, temperatura tá marcando nesse momento 21 graus.
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0: Aerosmith, eu amo esse som, Jaded, passando em mais uma sequência aqui do Amnésia. E tá chegando o momento Hits Power, aumente o volume!
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0: Bora deixar a tua quarta-feira com uma cara de sexta com Black Eyed Peas, I've Got a Feeling, no momento do Hits Power. 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
2: É, o Amnésia passa rápido e a gente já tá na última sequência, começando com Rihanna, SOS.
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0: Visão do Jamiroquai, finalizando a amnésia de hoje, Love Philosophy. No oferecimento da Lua Gel, Funilaria Gubiani, Supervisa Atacadista e a Vinícola Zago, eu e o Amnésia vamos indo nessa. Já já tem o Top 102 com Fábio Lima. Eu volto na programação no Retro. Até lá, gente!
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14: Alô.
6: Alô, você ouvinte da programação número 1, essa é a sua Rádio V, 102.9, belezinha, tranquilidade, vamos nessa, mais uma tarde positiva, é quarta-feira, dia 9 de setembro, ano 2026, a prévia de mais uma edição da Expo Videira, que começa amanhã. E aí, todo mundo alegre, todo mundo feliz, todo mundo na expectativa? É claro que sim, né? Por que não? Cobertura completa da sua Rádio V, 102.9, amanhã já trazendo as primeiras novidades deste grande evento. E por falar em novidades, vamos trazendo também mais uma edição do Top 102, com as mais pedidas, as mais indicadas e as novidades da sua programação número 1, com oferecimento Mercado de Tecidos Leão da Lago Tintas, Cabeção Automóveis e Supervisa Atacadista. Aumenta o volume.
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6: vamos nessa.
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Rádio V 102.9, Matheus Vargas e o Zé Felipe Muraldo, Sonhos Bonita essa música, hein? Mais um que você ouviu na programação da sua Rádio V. Abrimos com o Grupo Menos é Mais e Pablo, e lá no comecinho da sequência, Bruno Mars também passando por aqui. São as melhores da programação até as 3 horas da tarde. Uma ótima quarta-feira para você, muito obrigado pela audiência. Alô, taxistas, motoristas de aplicativo, muito obrigado pela moral, pela carona também, né? Rádio V, agora 1 hora mais 20 minutos.

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3: Estamos de volta, muito mais músicas, muito mais sucessos para você. Até às 3 da tarde, as melhores da programação, é o Top 102. É um prazer estar com você também no site, no aplicativo. Vamos juntos.
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0: Rádio Vê, muito legal ter você junto com a gente. E na programação número 1, o Camisa 10, 5 letras. Por aqui também ouvimos Danilo e Davi, não mexe nas minhas gavetas, Mensana Maré. E você não mexe no seu rádio, deixa aí sintonizado em 102.9. Aqui só toca as boas pra você, só as melhores, hein? Nacionais e internacionais, seja qual for a sua música predileta, ela passa aqui em 102.9. Inclusive, depois do intervalo, tem muito mais pra você. Rádio V agora 1h33.
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3: Vamos nessa, já estamos de volta.
15: Você não...
3: Aquele abraço para a Videira e toda a região. Tá todo mundo ligado em 102.9. É assim que a gente gosta, né? Ter você junto com a gente é um prazer enorme. Deixa a programação mais leve, mais alegre. E a gente tem aquela vontade, né? De tocar música boa, de falar para você coisas positivas e de levar para você também as melhores promoções. 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
1: 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Vamos de música.

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0: Salve, só toca as melhores pra você. Mais uma edição do nosso Top 102. Fechamos com Lagoon na calada da tarde. Ouvimos também Charlie XCX. E depois do intervalo tem muito mais pra você. Sai daí não, hein? 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
0: 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Esse é o Top 102, até as 3 na sua rádio.
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0: 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Essa dupla é demais. Matheus e Cauã, saudade boa. Anitta, Alexandre e Carlos, abre caminho. As melhores da programação. E agora sim, no embalo da sua quarta-feira, uma ótima tarde pra você. Vamos ficar sabendo de coisa boa, né? Novidades, claro, muitas promoções. Carbone, Red Farm, o Jandir tá junto com a gente. Fala, Jandir, boa tarde.
1: Olá, pessoal da Rádio V, tudo bem?
0: Olá.
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0: Valeu então, Jandir, aquele abraço e a todos vocês que fazem parte da Red Farm. Valeu aí pela presença na programação número 1.

0: Hora de intervalo, a gente volta já com as melhores em 102.9. Rádio V, 2:05.
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1: Não.
0: Catedral, aqui na programação da número 1, as melhores músicas pra você. É o nosso top até as 3 aqui na V, tá? Ian e Dilcinho também passaram por aqui, Pedro e Benício também. É a música Lembrança Boa. Pra você, claro, uma ótima tarde. Muito obrigado pela audiência, pela carona, pela sintonia. Um abraço aos aniversariantes do dia. Uma ótima quarta-feira pra você. 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Entre as novidades estão a Vila Gastronômica, no Bosque, uma roda gigante com acesso gratuito, duas praças de alimentação, espaço kids e palco para artistas locais. A programação nacional terá Dilcinho, Raimundos, Charlie Brown Jr., Traia Véia, Ana Castela. 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Uma festa com total segurança, muitas atrações, feita para toda a família. A de ver 2 horas mais 22 minutos.
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0: Tempo nublado em Videira, temperatura 21 graus.
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0: Muito bem, já estamos de volta com mais músicas para você na rádio que você mais ouve. Uma ótima quarta-feira para você em casa, no carro, nos dando carona. Estamos juntos até às 3 com as

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1: Rádio V 102.9, sucesso, Paulo Pires e Hungria Hip Hop, assunto. Olha, deixa eu mandar aqui um salve pro pessoal lá do Cetreve, a Ana tá junto com a gente, Aninha, beijo pra você, boa tarde. Maio Carelli, Campo Experimental, lá no Carbone também, né, nossa audiência fechadona. E claro, a todos lá no Cibrazem, uma ótima tarde de quarta-feira, muito obrigado pela audiência. A gente volta já. Rádio V 2:34.
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0: Rádio V 102.9, Ana Castela, que eu não tinha esquecido, Vitor Clay, Joyce e Alane, abalo psicológico. É hora de intervalo, a gente volta já com as últimas do top. Rádio V agora 2h48.
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0: Muito bem, pra você uma ótima tarde, o som da Jana, pra você lembrar de mim no fone. Tô indo nessa, gente, finalizando então mais uma edição do nosso Top 102, na sequência, ó, manda ver, segunda edição, eu volto amanhã, às 6 da manhã.
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4: Ótima quarta-feira pra você que tá curtindo a Rádio V pelo rádio em 102,9 e pra você que ouve a gente de qualquer lugar do mundo pela internet, no nosso site, pelo aplicativo. Hoje, 9 de setembro de 2026, tá no ar o Manda Ver até às 5 no oferecimento do Itália Atacadista. E você sabe, a partir de agora, você pode indicar sua música na programação pelo WhatsApp 991011828 e aproveita pra mandar o nome completo. Hoje você pode se dar muito bem no final do horário, faturar um ingresso pra curtir o Dilcinho do Backstage amanhã na Expo Videira. Tá afim? Manda sua mensagem 991011828. E já que vai ter ingresso do cara, vamos curtir esse som aqui, ó. Dilcinho, sogra.
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0: Give Me Everything, Isa com Caos e Sal e o Dilcinho com Henrique e Juliano Sogra. Boa quarta-feira pra você, participe! Até às 5 tá rolando, manda ver, e hoje você pode faturar o ingresso backstage pro show do Dilcinho na Expo Videira amanhã, tá afim? Manda aí, 991011828. Rádio B 3 e 16.
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0: Rádio Vê, o som do Léo Foguete e a música Palpite. Rolou também Miley Cyrus por aqui. Boa quarta-feira pra você. Lembrando que hoje você participa e pode se dar bem, faturar o ingresso do backstage pro show do Dilcinho amanhã na Expo Videira. Manda aí. 991011828. Abraço pro Anderson, pra Stephanie que também tá participando. A Carla, tá todo mundo curtindo a Rádio Vê. E atenção, vou fazer um serviço de utilidade pública. Um senhor esqueceu a carteira com alguns documentos na loja Doce Aroma, ao lado da Pasquale Imóveis, na estação. É o Edson Gil. Edson Gil. A sua carteira está lá, na Doce Aroma, ao lado da Pasquale Imóveis, na estação, tá bom? Tá dado o recado. Continue participando, daqui a pouquinho tem mais músicas. Rádio V 3:28.
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2: O ministro Flávio Dino, do Supremo Tribunal Federal, determinou nesta quarta-feira a reintegração de Andrei Passos Rodrigues ao cargo de diretor-geral da Polícia Federal. A decisão atende a um recurso apresentado pelo delegado e, na prática, derruba o afastamento determinado pelo ministro André Mendonça. Andrei alegou que a saída poderia prejudicar investigações sobre recursos de emendas parlamentares destinados ao filme Dark Horse. Mendonça também havia afastado o diretor de inteligência da PF, Leandro Almada, por suspeita de direcionamento político em relatórios da corporação. 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

0: rádio veio o som da Jenny, Less Than a Lover. Os garotinhos é preciso saber viver. Até às 5 tá rolando Manda Ver e você indica a sua música pelo WhatsApp 991011828. Aproveita para deixar o nome completo. Hoje você pode faturar um ingresso pro backstage para curtir o show do Dilcinho na Expo Videira amanhã aqui em Videira. Tô recebendo visita aqui no estúdio da Rádio V, o Antônio Luiz Vian tá por aqui pra gente falar da Coppermill, ele que é presidente da Coppermill. Antônio, seja bem-vindo aqui na Rádio V, boa tarde.
1: Boa tarde, é uma satisfação estar aqui com você, Júnior, e usar esses microfones aqui dá uma responsabilidade muito grande para nós, né?
0: Maravilha! Vamos falar da Coppermill. O que é essa cooperativa? Vamos esclarecer para a galera que está ouvindo a ver.
1: A Coppermill, ela nasceu em 2011 em função de uma necessidade de um grupo de agricultores que desejavam, naquela oportunidade, contratar planos de saúde em condições adequadas para o perfil do agricultor familiar. E naquele momento nós constituímos a cooperativa e a cooperativa se desenvolveu em torno aí dos planos de saúde Pladisa, com que nós comercializamos hoje. Comercializamos não, nós contratamos para os nossos associados. Uhum. E nós depois implementamos também a telefonia móvel. Então nós oferecemos aos nossos associados plano de telefonia celular. Então, em condições bem acessíveis, um valor bem acessível, diferenciado do mercado. Então, e agora, daí tinha um sonho lá também, nós tínhamos esse desejo de ter um projeto mais arrojado aí na questão das energias renováveis, especialmente da solar, que é mais popular na nossa região. E nós constituímos daí três usinas solares. Não grandonas, mas também não são pequenas, não. Uhum. Né? Então, nós conseguimos atender aí mais de meio milhar de residências. Então, é uma produção que merece um pouco de respeito também. Não é grande, mas também merece um pouco de respeito. E é um pouco disso que hoje nós estamos lançando, já lançamos a questão de um ano, essa questão das energias solares. Uhum. E é um pouco essa a cara que nós queremos dar para o evento que nós vamos participar da Expo Videira.
0: Então, legal. Vão estar na Expo Videira aí para tirar dúvidas, fazer cadastro de associado também. Esse lance da energia solar é muito interessante, né? Hoje em dia se fala muito e às vezes a pessoa não tem o dinheiro para o investimento ou não tem o espaço e aí, através da Coppermill, ela consegue se associar e ter benefícios também, né?
1: São três perfis de pessoas que se tornam sócio, né? Se tornarão sócios da Coppermill. Aquela pessoa que não tem um espaço para colocar a placa, é aquela pessoa que não tem recurso para colocar a placa e aquela pessoa que não quer ter o incômodo de lavar a placa, fazer a manutenção, porque toda essa parte de manutenção, do seguro, de limpar, ajeitar, substituir o inversor na hora que a vida útil dele acaba, não é tão longo assim, que nem o pessoal fala, é 30 anos, mentira, então tem que trocar frequentemente alguns equipamentos, por conta às vezes de raio, que é acidente, mas também pelo uso também acontece essa substituição. Então toda essa parte onerosa do ponto de vista financeiro e também de tempo, nós fazemos toda essa gestão e oferecemos para o nosso associado a energia solar produzida nas nossas usinas. A Celesc faz o transporte dessa energia, como ela faz o transporte da energia do Itaipu, né? Uhum. Então, a pessoa, quando nós consumimos a energia, não sabemos de onde ela vem.
0: Sim.
1: Né?

0: aqui também nós injetamos e isso gera um crédito que vai para a conta do nosso associado. Então, a Celesc desconta da fatura do nosso associado a energia que nós injetamos. Então, ao invés de pagar lá R$300 por mês, vai pagar R$60, R$70 lá para a Celesc. E a diferença do que economizar, vai pagar uma parte para nós. Uma parte a pessoa economiza, uhum, e outra parte ela devolve para a cooperativa. Porque assim, nós fomos buscar dinheiro em três fontes para fazer o empreendimento. Uma parte da cooperativa, uma parte de alguns associados e uma parte nós financiamos nas cooperativas, uhum, de crédito, né? Especialmente o Sicredi e a Credicomim, que foram os nossos parceiros no projeto. E então nós oferecemos, fizemos o financiamento e precisamos devolver esse dinheiro para os três, claro, lugares onde nós vamos buscar. Uhum. Inclusive aquele dinheiro que é próprio da cooperativa, ele é um fundo de reserva que nós constituímos com recursos que vieram dos usuários de plano de saúde e plano de telefonia. E esse recurso ele tem que voltar lá para aquela raiz, né? Exatamente. Então, assim, é uma engenharia que dentro do cooperativismo dá para fazer. E eu fico muito empolgado em poder contribuir e ajudar com, diga assim, no bem-estar das pessoas, dos nossos associados.
1: Legal. Então, Copermil vai estar na Expo Videira 2026. Você que está ouvindo a Rádio V, passa por lá, procura eles, procura Antônio Luiz Vian, toda a equipe que vão estar lá para fazer, tirar as dúvidas e também fazer o seu cadastro como associado aí da cooperativa Copermil. Muito obrigado pela participação, sucesso para vocês. Mais alguma coisa?
0: Sim, para participar, leva a fatura de energia ou boa. Então tira, faz, escaneia a fatura de, uhum, energia ali no celular e chega lá no nosso estande, né? Estaremos lá dentro do pavilhão principal. Então lá nós vamos receber, tirar todas as dúvidas, né? Com os dados da fatura e com a identidade, o CNH, nós encaminhamos todo o processo. E depois, se a pessoa quiser, contrata, né? Uhum. Participa. Se não quiser, diz, ó, não quero, deu,
1: tá,
0: e pronto.
1: Certo.
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1: Mas é bom que assim já consegue ter uma base, uma ideia de quanto vai poder economizar com essa situação.
0: Exatamente.
1: Aí,
0: né? No começo, uma fatura por ano já vai dar de economia.
1: Uhum.
0: Agora nós temos aprovado, por 1º de janeiro de 2027, já aumentou 20% desconto,
1: uhum,
0: né? Antes era 10, agora vai para 12. Então, aumenta o que a pessoa vai economizar. Então, à medida do tempo, ela vai chegar a 50% de desconto sem a pessoa investir nada. Não precisa pagar nada para fazer isso e muito menos fazer reforma na residência, lá no medidor.
1: Olha aí, que coisa boa. Vian, abraço para você, sucesso para a Copermil aí. Boa feira para vocês, bons negócios.
0: Amém.
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0: Hoje tem folga, Itatiaia.
1: Rádio V, camisa 10 e a música 5 letras nessa tarde de quarta-feira. Continue participando pelo WhatsApp 99101-1828. 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
1: Tempo chuvoso em Videira, temperatura 19 graus.
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0: Rádio VM, som do Tiaguinho, Pensamentos Intrusivos, One Republic e a música Need Your Love. Até às 5 tá rolando, manda ver. E você indica a sua música na programação pelo WhatsApp. Tô esperando, não mandou por quê, hein? 991011828. Não esquece, hoje tá valendo o ingresso backstage pra curtir o show do Dilcinho. Aumenta o volume, chegou a hora, ó. Bora destampar.
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Rádio Pitbull e Kesha e a música Timber. 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

0: rádio vem Bibi Rexha e Faithless, e a música New Religion, e ainda Red Hot Chili Peppers com Keep It Away, Detonautas, Potinho de Veneno. Até as 5 tá rolando Manda Ver por aqui, e hoje tá valendo um ingresso backstage pro show do Dilcinho na Expo Videira. 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
1: Rádio Vem, Zé Neto e Cristiano, e a música Pátio do Poço. Chegue com Angel. Ainda dá tempo de você participar do Manda Ver. Manda aí sua mensagem. 991011828. Rádio Vem. Rádio Vem 4:31.
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3: Um suspeito de furtos em comércio foi preso pela Guarda Municipal de Caçador após ser localizado por câmeras de monitoramento. Segundo os comerciantes, o homem seria responsável por pelo menos 3 furtos na região central da cidade. As imagens ajudaram os agentes a identificar e acompanhar a movimentação do suspeito, que tentou fugir e se esconder dentro de uma unidade básica de saúde. As equipes foram até o local, fizeram buscas e encontraram um homem escondido. Ele recebeu voz de prisão e foi encaminhado à delegacia de polícia, onde o flagrante foi registrado. 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

0: rádio veio. Som do Sam Rico, Último Romântico. Jota Quest Sossego aqui na programação do Manda Ver. Ainda dá tempo de você participar, indicar sua música e deixar o nome completo. Hoje tá valendo um ingresso backstage pro show do Dilcinho na Expo Videira amanhã. Manda aí, 99101-1828. Rádio V faltando 15 para as 5.
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0: Tempo chuvoso em Videira. Temperatura 19 graus.
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0: diversão de Cato and John, Turn the Lights Off, Shakira e Burna Boy com Die Die, fechando o Manda Ver dessa quarta-feira. Chegou a hora de saber quem faturou ingresso pra curtir no backstage. Show do Dilcinho amanhã na Expo Videira e foi você, Stephanie, final do telefone 0968. Parabéns! Já vai receber no WhatsApp a orientação como faz pra retirar o seu ingresso, tá bom? E aí é só curtir, decorar todas as músicas do Dilcinho e curtir demais. Depois do intervalo tem o acesso livre, você continua ligado aqui na V.
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0: Boa quarta-feira pra você que tá ouvindo pelo rádio em 102,9 e pra você que ouve a gente pela internet de qualquer lugar do mundo, pelo site, aplicativo Alexa, tamo junto. 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Por aqui, Júnior Guedes, e comigo do outro lado da mesa está ele, Fabiano Trindade. Como é que você tá, Fabiano?
23: Ô lele, olalá, o Acesso Livre tá aí, o bicho vai pegar, bota.
0: Ô, louco, cheio das rimas.
23: Das antigas.
0: Essa daí praticou a semana inteira, hein? Desde segunda que era feriado. Cris Menegazzo.
24: Olá, que tal? Olha, eu não vou nem tentar rimar alguma coisa que hoje nosso amigo veio preparado,
0: hoje ele veio que veio.
24: Ele aqui veio inspirado.
23: Na verdade, eu sou do repente, né?
24: Você é de repente, né?
0: Você é o caju e castanha,
23: que diz. Caju e castanha. Esse. É bom, né?
0: Esse.
24: Será que eu olhei pro Fabiano agora, eu me lembrei de um vídeo que eu tava vendo ontem. Não. Um vídeo que eu tava vendo ontem do podcast da filha do William Bonner e da Fátima Bernardes. Elas têm um podcast chamado Cá Entre Nós.
0: Certo.
24: E ontem elas entrevistaram o William Bonner. Bem legal a entrevista deles ali, uma hora de bate-papo bem bacana, bem produtivo, assim. E aí eu vi que ele tava explicando aquele meme que ele chama o Marcos do Show e fala que ele tá de capacete. Eu olhei aqui pro Fabiano e jurei que ele tava de capacete.
0: Tava de capacete. Coloca o capacete que lá vem pesado.
24: Mas e aí ele explicou. Verdade. Ele disse assim, poxa vida, aquele dia foi sacanagem, porque o pessoal, ele já ia entrar o jornal chamando o repórter que tava lá, né?
23: Ele tava na guerra, né?
24: Tava na guerra e tal. Ele tava de capacete o tempo inteiro. E aí o Bonner explicou que no ouvido eles falaram, ele tá

0: capacete, né? Porque daí ele fica em contato com o pessoal da equipe.
1: Fica ali atrapalhando.
0: E eles ficaram reforçando ele, ó. Lembrando que ele tá de capacete, tá? Não sei por que reforçaram tanto.
2: Não sei, alguém da produção sacaneou ele.
0: E
2: só
0: aí,
2: pode, cara.
0: Simplesmente, ele disse que não olhou pro retorno que tem ali, né? Sim. Da imagem. Pro. Como é que chama? Quando tem a imagem do retorno.
3: É
0: ali.
3: O retorno, né?
0: É, podemos chamar assim, mas ele não olhou pra tela e não viu que ele tinha tirado o capacete.
2: Caramba.
0: E aí ele chama e fala, né?
2: Está de capacete.
0: Aqui o Marcos Uchoa que tá de capacete, respeitando não sei o quê. Daí a Fátima, não, não, ele já tirou. Aí tá lá o cara com aquela careca brilhosa. Ai, e ver ele explicando isso é muito bacana.
2: O meme
0: também tinha que ser feito com a Fátima, porque ela fez uma cara do tipo, não,
2: apavorada.
0: Ele não tá de capacete. Um dos memes mais icônicos
2: hoje
0: da internet.
2: Hoje é quarta-feira, atenção audiência, temos prêmios por aqui, é a quarta-feira Promax. Temos um vale-compras de R$100 da Rede Zarpelon, que você participa pelo WhatsApp 99101-1828. E temos também pizza da V, Fabiano.
1: Opa!
0: Vai bem, hein?
1: Pizza vai bem.
2: Vai bem, né?
0: É só mandar mensagem pro WhatsApp exclusivo desta promoção, que é o 991920623.
2: Até às 18 horas.
0: Nome completo, a hashtag pizza da V e o sabor de fina farina que você prefere. E, ó, hoje quarta-feira, quarta love, ou quarta gole também, tanto faz, né? Daqui a pouco, nossos parceiros do Plantão do Gole estão com a gente aí também no delivery, também, né? Então, você vai responder pra nós aí no WhatsApp pra ganhar os R$100 da Rede Zarpelon também.
2: O que é que tem que dizer?
0: Hoje é quarta love ou quarta gole? Pronto. Conta pra nós, como é que vai ser a sua quarta-feira aí? 99101-1828.
2: Quarta jogo também,
0: quarta,
2: né?
0: Mas daí pode ser com o golezinho, né?
1: É, combina. Não, combina com tudo, né? No caso.
2: Muito bem, então tá feito.
0: É só falar, é quarta gole ou quarta love?
2: Muito bem.
0: Conta
2: teremos
0: pra nós.
2: Vários assuntos nessa quarta-feira.
1: Quarto love, né?
0: Diversas assuntos.
1: Quarto love.
2: Quarto love. Vamos falar do quê? Posso tocar música ou vocês
1: não,
2: vão...
1: Não, toca música.
0: Eu tenho informação aqui.
2: Que
0: sempre
2: bom.
0: Tem, né? Notícias. Vou trazer aqui essa informação de crianças que furtaram um carro 0 km em Florianópolis e são acompanhadas por motoboys durante a fuga.
2: Os menininhos.
1: Uns anjos, né?
2: Uns anjos.
0: Umas crianças abençoadas.
2: Olha aí.
0: Tem filhos. Mulher se passa... Passa por Di Ferreiro e engana a mãe do Di Ferreiro, né? Não pelo Di Ferreiro.
2: Ela se passou pela mãe do Di Ferreiro.
0: Pela mãe do Di Ferreiro e enganou o Lucas Silveira no Rock in Rio. O Lucas Silveira é o do Fresno.
2: Do Fresno.
0: E pra fechar, tem um lutador de MMA que afirma ter recebido 2,5 milhões pra enfrentar um chimpanzé.
2: Ô, louco, tá bom.
0: Você enfrentaria um chimpanzé?
2: Não, não rola.
1: Quanto?
2: Não rola. 2,5 milhões.
0: Não pode. 2 pilas.
2: Bater nos animais, não pode. Vamos apanhar. Bora curtir o som de Maroon 5.

0: Live All Night, aqui no Acesso Livre dessa quarta-feira. Galera, já tá participando pelo WhatsApp 99101-1828. Temos visita aqui no estúdio da Rádio V, no Acesso Livre, né, Fabiano? Cris?
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3: 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Tá certo. Feito convite, sucesso pra vocês. 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Nos vemos na Expo
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3: Videira
2: aí.
3: 2026. Bora curtir o som do Jason Derulo.

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5: Videira, Caçador e Joaçaba serão palco de grandes desafios da Liga Santa Catarina de Handball neste mês de setembro. A programação começa neste fim de semana, dias 12 e 13, em Videira, com as finais do Juvenil Masculino da Liga SC Estadual e da Extra Liga. No dia 19, Caçador recebe a segunda etapa do Grupo C do Cadete Masculino. E fechando o mês, Joaçaba terá nos dias 26 e 27 as decisões do Juvenil Feminino, incluindo as finais da Liga SC Estadual, Extra Liga e Copa da Liga. Serão três finais de semana de muito handball em nossa região. 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
2: Estamos de volta com o Acesso Livre nesta quarta-feira. Vamos falar de quem, Fabiano Trindade?
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2: Maravilha! 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
2: 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A galera participando por aqui, mandando mensagem, vamos pra nossa audiência. Hoje temos um vale-compras de R$100 da Rede Zarpelon. Diz aí.
5: Boa tarde, inoxidáveis do Acesso Livre. A Ale Regina, gostaria de participar do sorteio dos 100 pila da Rede Zarpelon.
2: Isso.
5: E lá em casa vai ser quarta love, apesar que eu preferia quarta gole, né?
4: Ah,
5: ótima quarta-feira pra todo mundo.
4: Mistura tudo que fica bom.
2: Boa,
4: demais.
2: Tem mais. Fala aí.
6: Fala, Piazinha. Tudo certo?
2: Bom.
6: Eu converso, pô. Quero participar dos 100 conto aí do Supermercado Zarpelon, que tem a hiper quarta do R$1.
2: Boa.
6: Valeu, um abraço pra vocês.
2: Ah,
6: tudo bem?
2: Não veio, né? Não veio.
4: Não veio dizendo se é quarta gole ou quarta love. Como é que é hoje, hein? Quarta love. Quarta já pensou?
2: Chuva.
4: É, guarda-chuva.
2: Guarda-mole. Mole. Mole, não é mole.
3: Entendi, mole.
2: Guarda-mole.
4: Ai, olha quem apareceu aí, o teu amigo, Lauro.
2: Como é que você tá?
4: O Lino.
7: Boa tarde.
4: Ah, apareceu. Você também vai trabalhar na Expo Videira, por isso que você veio aqui hoje?
7: Sim, peguei umas empreitadinhas lá.
2: Mas você também tá louco, né? Duas vezes por semana vem conhecer a rádio. Você não conheceu semana passada?
4: Levou uma mijada da.
3: Meu, o negócio
4: do
3: tá
4: Laura.
3: Tá,
7: mas faz tempo que nós temos que dar uma projada naquela Monark.
2: Tá me perseguindo?
4: O que
2: não
4: que
2: pode.
4: Tem a Monark?
7: É, nós fizemos um break e até agora ele não me acertou.
2: Eu já te paguei, Aquele metro de lenha. Aquele metro de lenha, você já levou
4: a briga
2: lenha.
4: Vai ser feia, hein?
2: Já levou lenha, tá pago.
4: Guarde os facão. Guarde os facão. Ó, falando, o que, que vocês acham nós, de repente, uma hora dessa, promover uma luta de vocês dois? Então,
2: não,
4: já
2: não,
4: que vocês
2: não,
4: vivem.
2: Ser pode, um amigo, ser
7: mas
2: um
7: pode
2: amigo.
7: Ser de foice no escuro.
4: Pode não, ser de foice no escuro?
2: Ser um amigo.
4: Pronto.
2: Não somos inimigos.
4: Deixa eu contar essa história aqui, que teve um lutador de MMA que afirmou ter recebido 2,5 milhões para enfrentar um chimpanzé. Você enfrentaria um chimpanzé, Lino?
7: Eu não gosto muito desses bichos, eles são muito malandros.
4: É, são muito malandros, olha só.
2: O sonho do meu pai era ter um chimpanzé, rapaz. Ele tinha um quadro chimpanzé jogando sinuca.
4: Olha a ideia. Um lutador amador de MMA afirma ter recebido uma oferta de $500 mil, que equivale aí a 2,5 milhões de reais, para enfrentar um chimpanzé macho adulto. Cole Johnson, conhecido nas redes sociais como Wave MMA, diz que o suposto confronto estaria previsto para a próxima sexta-feira, dia 11, em um país que não foi revelado. Não foi nem revelado o país, então calcule se é bem legal isso aqui, né?
3: Jacaré, crocodilo, urso, ninguém enfrenta, né?
4: Deve ser na Tailândia. A história começou depois que Johnson publicou um vídeo nas redes sociais afirmando que conseguiria, sim, vencer um chimpanzé em uma luta. A publicação ultrapassou 7,8 milhões de visualizações no TikTok e, segundo o próprio lutador, chamou a atenção de pessoas que passaram a oferecer dinheiro para transformar a provocação em um evento. É, mas acho que não pode,
2: não,
4: né?
2: Não dá, né?
4: Segundo ele, uma das primeiras propostas envolvia justamente $500 mil para que ele viajasse até o local do suposto confronto, e o lutador chegou a considerar a oferta, mas afirmou posteriormente que o responsável não era confiável e que o acordo não avançou. Mas imaginou isso?
2: Não, tá fora.
4: E vários especialistas alertaram

0: Optaram para riscos, né? A ideia provocou várias críticas em relação a isso e também a preocupação dos especialistas aí. Uma professora de ciência da conservação disse o seguinte: provocar deliberadamente um chimpanzé pode levar a uma reação extremamente perigosa.
1: Com
0: imagina,
1: certeza,
0: né?
1: Claro, um instinto, né?
0: É, um animal,
1: se
0: né?
1: Se proteger.
0: Além do risco para o ser humano, o possível confronto também levanta questões relacionadas ao bem-estar e à conservação dos animais, né? Não pode.
2: Não pode.
0: O chimpanzé não participa de uma competição esportiva voluntariamente e não está sujeito às regras de uma luta de MMA.
2: É. São três, né?
0: Três
2: os animais. É.
0: Ah.
2: Chipanzé, Chipan João e Chipanji.
0: E Chipanlino. Ó, Lino. Chipanlino também.
3: Quem entende bastante de macaco é o Lauro.
0: O Lauro entende macaco.
4: Não entendo nada, é mentira dele. Vocês não podem confiar no que esse rapaz fala.
0: Macacos me mordam, fala pra ele assim, ó. Então fala pra ele assim, ó. Vai
4: tentar. Estudemos junto na catequese.
0: Que nem diz uma amiga minha, diz pra ele, vai pentear macaco.
3: Do catecismo ainda.
4: Do catecismo. Fizemos junto.
0: Fizeram a doutrina.
4: Fizemos doutrina, tudo no livrinho. 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
0: Boa.
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0: Obrigado pela visita ali. Não vou ali te dar um copo da rádio de presente. Muito obrigado.
2: Cara,
0: pela participação.
2: Duas vezes por semana conhecer
3: não
2: a rádio.
3: Não tem os vira-mate?
2: Não tem. Não tem nem o
0: acabou
2: lixo car.
0: Acabou até a erva.
2: Nem o lixo car não tem mais. Bora curtir o som do James Blunt.
0: Mentira, vamos mamar a erva da Mazute pra você.
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2: Estamos de volta com Acesso Livre nesta quarta-feira. Lembrando, hoje tem Pizza da V até às 18. 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Para esse, você participa no nosso WhatsApp aqui do estúdio. 991011828. E para mais informações, Fabiano Trindade.
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1: Vou falar da Cressol para a galera que tá ligada junto com a gente. Ontem o pessoal teve por aqui, né, Fabiano?
3: Sim, deixaram
1: uns kits para a gente. Bacana. Tem um copo com um tirador para a galera ir tomar alguma coisinha, né? Um refrigerante, uma água.
2: Um Gary Gary
1: ali na Expovideira,
2: né?
1: Inclusive, e utilizar o copo que não é descartável,
2: Boa.
1: Né? Pra segurar também aí a questão da produção de lixo.
2: Isso.
1: E tudo mais.
2: Muito bom.
1: Né? 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
2: É isso aí. Temos visita no estúdio, Fabiano Trindade. Faça as honras da casa.
4: As honras é boa.
3: É nosso parceiro, né? Nosso parceiro que nunca diz não.
2: Não tem, né?
4: Não tem como.
3: Por
4: né?
3: isso que a pessoa, quando tem sucesso, vai bem, é porque ela tem aquela vontade e aquela facilidade, né, de... Sempre tá
2: aquele
3: junto.
2: Aquele espírito do vamos, bora.
3: Vamos.
4: Olha, hoje tá começando a baixar esse espírito, viu?
3: Tá presente. Mais uma Expo, né?
4: Mais uma Expo.
1: Eu ia dizer que já tá quase batendo. Meu Deus do céu, o que que eu fui inventar pra minha cabeça?
4: Porque não, eu já tava pensando como era difícil pra fazer a Expo, né, cara?
2: É.
4: E, que nem diz o Juninho, o que que eu tô fazendo lá na Expo?

0: Quando?
1: O cara tá acampado tem uma semana e meia.
0: Uma semana e meia lá, cara. Então, assim, isso é organização, pra falar a verdade, tá? Organização, porque a gente sabe que você chega no último dia...
2: Vira correria,
0: Vira,
2: né?
0: Correria e assim, né, cara? É uma expo, né, meu amigo?
1: É.
0: E a gente tem que lembrar que tem que olhar tudo. É previsão de tempo, é tudo, tudo, tudo é um esquema pra uma festa.
1: E a equipe da organização tá trabalhando pra todos, né?
0: Então,
1: se tu deixar pra última hora também...
0: Então, o pessoal que já tá escutando é o Simon, tá? Eu não sei se vocês lembram de mim aí.
1: É, por essa voz aí, ele fala devagarinho, é o Simon.
0: É o Simon, tá, pessoal? E assim, ó, falando dessa expo, cara, faz 2 anos, né, que tivemos a última. E essa vez da Simon Motos, né, cara? 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
1: Roda gigante.
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3: Muito bem, bora curtir o som da Giana por aqui.

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15: Estamos de volta com acesso livre na sua quarta-feira. Um abraço para você que está aí no carro ouvindo a Rádio V. E para você que ouve a gente, acompanha sempre a programação pela internet também. Vamos para o nosso momento do esporte, Fabiano, o que você acha?
16: Mas já...
15: Vamos lá, diretão? Bora lá, então vamos. Chama o Doca.
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15: Muito bem, vamos falar de esporte. O que é que temos para hoje, Fabiano?
16: Hoje, vamos falar de ontem.
15: Então pode ser.
16: Ontem, pelas quartas de final...

0: final da Sula
1: Miranda.
0: Miranda. O Boca Júnior venceu São Paulo por 1-0.
2: É caminhoneiro.
0: 1-0 pro Boca Juniors. Eu assisti esse jogo aqui, rapaz.
1: Tá feia a coisa.
0: O São Paulo já não anda bem das pernas faz muito tempo. Agora esse Boca Juniors, que era um time temido, né? Um time argentino.
1: Nossa, falava
0: que
1: do Boca Juniors,
0: cara,
1: dava medo.
0: Se tem um time melhor que o São Paulo ali, pois ganha de 2-3. É. Tranquilo, o Boca Juniors tá numa...
1: Se foi.
0: Uma situação bem difícil, né? Do que era no passado. Ontem também teve Santa Fé 0, Vasco também 0. São os jogos de ida, depois tem os da volta.
1: Da volta.
0: Hoje, 19 horas, tem Santos e Atlético Mineiro. Tá aí, jogo de dois times do Brasil, 19 horas, Santos e Atlético Mineiro.
1: Daqui a pouquinho.
0: Daqui a pouquinho. E tem também, né, a Libertadores, que é outra competição internacional que acontece, a todas as atenções voltadas aí principalmente para Flamengo, para Palmeiras, que são as equipes aí do Brasil e fora do Brasil aí, que tem uns pilabão, né?
1: Uhum.
0: Aí eles têm os troco. Mas hoje tem o Corinthians jogando fora de casa às 21h30 contra o Estudiantes. 21h30, Estudiantes? Deve ser.
1: É, Estudiantes.
0: E tem Palmeiras e LDU às 19 horas hoje, né? Ontem teve um jogo, o Fluminense venceu aí o Platense por 2-0. Então, vitória no jogo de ida. Depois tem o jogo da volta na semana que vem, pela Libertadores de América. E é isso.
1: Fechou.
2: Eu acho que
1: era
2: isso, né?
1: Era isso do momento do esporte com o patrocínio do Auto Posto Doca.
2: Info.
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1: 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A galera tá participando porque temos um vale de R$100.
2: R$100, e aí? É quarta love ou quarta gole? O que,
1: fala
2: que a galera
1: aí
2: responde?
3: Boa tarde, tudo bem? Eu gostaria de participar do sorteio do Vale Compras da Rede Zarpelon.
1: E aí, não
2: Não veio?
3: Oi, boa tarde, tudo bem? O nome é Luana.
2: Oi, Luana.
3: E eu gostaria de participar do sorteio da Rede Zarpelon.
2: Boa sorte.
1: Valeu. Ó, não mandou. Vamos lá. Alguém vem?
4: Boa tarde, sou a Roseli Domingues,
1: fala,
4: aqui da linha 15
1: fala,
4: de
1: Roseli.
4: Novembro. Gostaria de participar da Rede Zarpelon, R$100 em compras. Quarta-feira, hoje, tudo love.
1: Tudo love.
2: Tudo
1: chegou
2: love.
1: A sair coraçãozinho
2: só
1: no rádio agora.
2: Só love, só love,
1: legal
2: só
1: demais
2: love,
1: a galera participando.
2: Só love,
1: ó,
2: só
1: pizza
2: love.
1: Da V não dá mais tempo.
2: Você
1: tá?
2: Foi.
1: Daqui a pouquinho vamos
2: acabou.
1: Descobrir quem faturou.
2: Exatamente. Aproveitando que o Lauro foi acompanhar o Lino até lá na porta e já tá de volta, vamos com a piada, né? Você sabe que você tem uma missão todas as quartas-feiras, segundas, quartas e sextas, que é alegrar a nossa audiência com a sua piada boa, que eu tenho certeza que você separou alguma aí.
1: Que missão, hein?
2: É, uma missão boa. 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
1: Que isso, Fabiano?
5: Louco,
1: quem que escreve isso?
5: Não sei, mas...
1: Quem é o redator dessas coisas, gente?
2: É, você mesmo, vai lá.
1: Que medo.
2: É contigo
1: que...
2: agora, cara.
1: Que medo.
2: Capricha na piada.
1: Vou contar a piada.
2: Boa?
1: É boa, hein?
2: É boa.
1: Antes,
2: lá
1: boa.
2: Do condomínio, essa
1: condomínio,
2: você falou.
1: Isso é do condomínio. Ah. Que aconteceu. Caso...
2: Aconteceu.
5: Venérico.
2: É fato verídico.
1: Isso, venérico.
2: Verídico.
1: Isso. Ah, inclusive, eu vou mandar um abraço agora.
2: Pra quem?
1: Que eu tava levando o Lino ali e acabei encontrando o...
2: Simon, o não, tava saindo daqui?
1: Não, o homem capivara, é assim que diz?
2: É o capivara DJ.
1: Ah, um homem capivara.
2: É, ele é DJ. Ele
1: ah, é
2: toca
1: DJ?
2: Teve aqui
1: bacana.
2: Junto com a gente hoje, colocou todo mundo pra dançar, inclusive.
1: Um abraço pra ele, ele só me deu tchau, ele não fala nada, ele
0: não.
1: Só dá tchau.
0: Não, fala, não.
2: Só faz um barulho fala, estranho, né? Ele faz...
1: Ele faz...
2: É isso aí.
0: É o
1: homem capivara, né?
2: É capivara DJ.
1: É o capivara DJ. Eu vou contar a piada, então.
2: Conta.
1: O delegado perguntou pro homem na delegacia.
2: Ah, deu

0: ruim lá no condomínio e aí foram parar
1: no delegacia. Foram parar, levaram pros homens. Ah, vai. Todo mundo no Camburão. Passou o Patamo, levou o navio. Lembra do Patamo, Fabiano? Patamo, patrulhamento tático móvel, Patamo, era um camburãozão que passava.
0: Entendi que tinha empatado, empatamos,
1: levou...
0: não ia dizer, já falamos do esporte.
1: Levou o povo lá pra falar com o que manda, né? O delegado perguntou pro homem na delegacia, você sabe tocar bateria? Aí o homem respondeu, não, não sei. Daí o delegado achou estranho, então por que é que você roubou a bateria do teu vizinho? Ele respondeu, é que ele também não sabe tocar.
0: Tava incomodando lá no... E o que que o teu síndico falou? Você que é o síndico?
1: Não, eu não sou mais síndico, deixei de lado. Foi, já teve a reunião, né, da assembleia, que diz, né?
0: É,
1: fizeram assembleia
0: do condomínio.
1: Daí botaram outro do condomínio, porque eu falei, eu já tenho muita coisa pra me preocupar.
2: É, e dá trabalho.
0: Você a é meio que síndico aqui da rádio também, você e Ivete, né?
1: Sério,
0: vocês cuidam das coisas.
1: Subsíndico dela.
0: É, subsíndico da Ivete.
1: Subsíndico da Ivete.
0: É isso aí.
1: Eu trabalho, eu cuido, né? Ela faz assim no cheque e eu cuido dos que trabalham aí, do alemão que corta grama, do pessoal tudo aí.
0: Pessoal que cuida da manutenção.
1: Subsíndico.
0: Né? Muito
1: subsíndico.
0: Bem. Obrigada pela piada. Bem legal.
1: De nada.
0: Arrasou.
1: Obrigada. A produção é muito boa.
0: É.
1: Boa. Vamos falar de. Pode falar, Fabiano.
2: Não, a próxima é lá direto da CIRBRF.
0: A próxima piada é próxima de lá. A
2: piada vai ser de lá. Daí tem que se preparar bem.
1: Mas vou ter que trabalhar lá também?
2: Claro,
1: mas... Meu Deus do céu, não aguento mais.
0: Mas você não tava lá hoje?
1: Não, não tava.
0: O Márcio tava montando todas as coisas lá, tá ficando bem bonito.
1: Então me pediram pra cuidar da sala deles, acho que eles não me queriam junto.
0: Ai, pode ser.
1: Fala, não, você fica aqui cuidando da sala que nós vamos
0: pode
1: lá.
0: Pode ser, então, é. Eles foram lá, deixaram... Eu fui até levar uma marmita pra eles.
1: Verdade, tá a milhão, né? Sim. Bora falar de Sulita?
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6: Fabiano, continua cantando, Fabiano.
7: Correu notícia.
6: Continua. Vai, Fabiano.
8: Essa daí o Lauro sabe. Lá na estância.
9: Do Paredão.
8: Isso aí.
7: Tinha.
8: Um cavalo.
9: Tordinho negro.
8: Foi mal domado.
9: Ficou redomão. Esse é aquele gaúcho que fala, né? Que ele volta troteando, feliz, saboreando a bolacha recheada.
8: Não, é? Não, a marcha. É marcha troteada.
9: Não é bolacha recheada?
8: Não, não.
9: E eu sempre cantei errado,
7: mas
9: tu vê.
7: É, a gente troca,
8: tem,
7: né?
8: Várias músicas que a gente canta errado. Por exemplo, tem uma música nova do Hugo Henrique, na verdade, que é uma música do Cristiano Araújo, que ele regravou. E a música se chama Hoje Eu Tô Terrível, né?
6: Sim.
8: E aí a música fala assim, ó.
6: Pra romance é
8: pra
6: off.
8: Pra romance é off, pra balada é disponível. Hoje Eu Tô Terrível. A galera canta, sabe como? Carro em Maceió, na balada é disponível.
6: Carro em Maceió.
7: Maceió.
8: É.
6: Não dá, né? Não, não é.
7: Bem,
6: não é,
7: bem diferente,
6: bem,
7: né,
6: diferente
7: da letra.
6: Já, não, não, não, não. Vamos lá, Fabiano. Vamos falar de quem?
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8: Boa! 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
6: Uhum.
8: Então, durante o dia, nós vamos falar o nome de 10 ganhadores na programação da rádio.
6: Beleza.
8: De quem passou lá no stand.
6: Legal.
8: Os sorteios vão acontecer na sexta e no domingo. Como amanhã a gente já vai começar às 18h30, então nós vamos contar o dia de amanhã.
6: Certo.
8: Mas você já pode passar lá pegar o seu...
6: Legal.
8: O seu carnezinho, tá? Pra... na sexta-feira já estar concorrendo. Durante toda a programação, fique atento que a gente pode falar o seu nome. 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
6: Vou aproveitar para mandar um abraço pro Rafael. Mandou mensagem aqui. Ô, Rafael, essas horas, você mandar uma foto dessa. Okay. Rafael Moura mandou mensagem aqui, um cafezinho.
8: Ah.
6: Pão de queijo do Zarp. E ele tá botando os guerigueri junto ali, né? Uns docinhos junto em cima, né?
8: Boa, garoto. Valeu, Rafa.
6: Você tá de sacanagem.
8: Vai passar amanhã lá no estande dar um abraço da gente, que tá sempre ouvindo aí.
6: Você tá de sacanagem,
8: ele
6: mandar
8: é quase,
6: uma foto dessa.
8: Ele é quase funcionário já da rádio, do tanto que participa.
7: Que bom,
6: legal,
7: né? Que bom.
6: Legal.
8: É muito
6: o Justino
8: bacana.
6: Também. Fala, Justino.
8: Justino
10: Boa
8: Neres.
10: Boa noite, Rádio V. Que fala, Very Justino Neres. Nights. Quero participar do sorteio dos R$100 da Rede Zarpelon. Obrigado.
6: Valeu, abraço pra você.
8: A música que eu lembrei que eu cantava também errado é Amanhã Não Se Sabe, do LS Jack. É,
6: ah,
8: né?
6: É.
8: Hoje aqui, amanhã
6: não se sabe.
8: Vivo agora, descanso à tarde.
6: Ela
8: eu sempre cantei assim.
6: Vivo agora, antes que o dia acabe.
8: É, mas depois que eu aprendi.
7: Sim, mas é.
6: Olha só, vou dar uma dica pra você, né? Uns estão dizendo que é quarta love e outros estão dizendo que é quarta mole.
7: Eu acho que é quarta mole mesmo.
6: Quarta dorme, teve um que mandou mensagem.
8: Foi
6: dizendo,
8: o Thiago, né?
6: É, quarta dorme, o que, que é isso? 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
9: Ah, tem um refrigerante? Tem. Ah, quer um golezinho com álcool? Tem também.
7: Tem,
9: uma
7: suquinho.
9: Bebidinha diferente? Tem.
7: Tem.
9: Aquele gelinho pra fazer o copão? Tem também?
7: Tem também. Tem até a caixa, né, de isopor?
9: Caixa de papelão térmica.
8: É,
9: caixa
8: demais.
9: Térmica de
8: isso
9: papelão.
8: Isso daí é muito top, hein? Fora e, ó, vai fazer o esquenta pra Expo Videira? Chama a galera do Plantão do Gole. Ah, estamos aqui reunidos em casa pra pegar o carro do aplicativo ou pra pegar o busão pra vir pra Expo Videira. Aproveita, faz aquele esquenta legal aí com o Plantão do Gole.
9: Um abraço pro pessoal
8: e
9: aí do
8: Plantão do Gole. E o after também, né?
9: É, porque after... fica mais tarde. É só passar lá.
8: Aí
9: mais
8: se reúne aí no lugarzinho, depois se embalou aqui na festa, terminou tudo, vai pra casa, quer continuar o festerê, chama a galera do Plantão.
9: Curtindo.
8: É, não precisa você atravessar a cidade,
9: chama no
8: delivery.
9: De casa, pô. Tá em casa, tá seguro.
8: Eu quero mandar um abraço pro pessoal lá da Transvan Turismo.
9: Pode mandar.
8: O Daniel, toda a equipe lá também, né? Que eles estão com uma super novidade. Tem um busão novo lá, Fabiano.
7: Nossa.
8: Olha aí, ó.
7: Nossa!
8: Vai, tem. Excelente, hein?
9: Deixa eu ver.
8: Jeito.
9: Baita!
8: É, e eles estão fazendo aí tá essa a apresentação, né, dessa nova nave aí.
9: Que nave?
8: É, que foi adquirida pela Transvan pra trazer mais conforto aí pra galera que viaja com eles,
7: aí,
8: né? Então,
7: é
8: parabéns.
7: Mesmo.
8: Parabéns aí a todos.
9: Será que se nós fechar a excursão pra Lebo Regis, eles levam nós?
7: Pra onde quiser.
8: Certeza! Levam até pro quinto dos infernos, se você quiser.
9: É Lebo Regis?
8: Aí você vai
9: arrumar. Vai ficar ruim pra minha cabeça, não vou poder passar por Lebo Regis mais. Mentira, um abraço pro pessoal de Lebo Regis.
8: Vou trazer notícia, pode ser?
7: Notícia.
8: Temos algumas notícias aqui pra compartilhar com a nossa audiência. Eu falei da mulher que se passou por mãe do Di Ferreiro e enganou o Lucas Silveira do Fresno, né?
9: Que é verdade.
8: A mulher que se passou por Di Ferreiro.
9: Já misturou todo mundo.
8: Pelo Di Ferreiro. Vou contar aqui, ó.
9: E nem começou a Expo ainda, hein?
8: Meu Deus, vai estar loucura, socorro. Tem que manter a cabecinha no lugar. O Lucas Silveira, que é vocalista da Fresno, ele contou nas redes sociais dele ontem que passou por uma situação bem inusitada durante o Rock in Rio.
7: Fresno.
8: Segundo o cantor, uma mulher se apresentou como sendo a mãe do Di Ferreiro, que é o do NX0,
9: sim,
8: né?
9: Sim.
8: A história pareceu bem convincente e o suficiente para deixar o Lucas com uma dúvida, né? O
7: sim,
8: cantor
7: tá.
8: Chegou a entrar em contato com o Di para confirmar se a mulher era realmente
9: mandou,
8: a mãe dele.
9: Na verdade, ele mandou um vídeo para a mãe, para ele.
7: Nossa.
9: Ele só, encontrei tua mãe aqui.
7: Encontrei tua
9: aí
7: mãe.
9: Ele, não é minha mãe. Essa mulher não é minha mãe. E aí o Lucas falou, cara, primeira vez que eu vejo um velho passando golpe nos mais novos.
8: E aí aconteceu isso, apesar da situação, não tem relatos de que a mulher tenha feito alguma coisa, ou pedido alguma coisa. Foi pela zoeira, eu acho.
9: Usou pra se aproximar, né?
8: Foi pela zoeira mesmo. Que doideira. Alguém já tentou se passar por alguém pra você, Fabiano?
7: Que eu lembre, não. Não lembro, sim.
9: É, já tentaram se passar por mim.
8: Ah, isso aconteceu, né? Eu fiquei sabendo que foi num lugar bem complicadinho.
9: Complicadinho. E usaram o meu nome. Disseram que era eu. E não era eu, como diz o César Menor de Fabiano.
7: Não era eu.
9: Não era eu.
8: Meu santo nome em vão.
9: Ai, ai, ai.
7: Eita.
8: É, complicado,
9: esse,
8: né?
9: Esse negócio de passar fake news aí não dá.
7: Não.
9: Mas
8: é igual o vídeo que a gente fez, né? Ontem.
9: É.
8: Não, a galera obviamente não tava respondendo aquilo ali, né? Do que abriria a mão.
9: Ah, sim, com certeza.
8: É fake nerd, né? Ali a gente corta, edita e coloca o que quer.
9: Vamos para os nossos sorteios de hoje? Pode ser? Inclusive, eu vou aproveitar para... A gente falou antes aí do Capivara DJ para falar, convidar o pessoal para passar lá no estúdio stand. Da Rádio V, né? No stand. Porque eu soube que ele vai estar por lá em alguns momentos, é isso, né?
7: Vai
8: estar lá agitando, inclusive colocando a galera para dançar. Esse é o objetivo do Capivara, agitar, animar a festa.
9: Boa, muito bem. Vamos para a nossa pizza da V desde segunda-feira. O pessoal estava participando.
8: Esse aqui vai ser Corta Love com pizzinha, hein? Um vinhote e tudo para dar certo nessa quarta-feira.
7: É muito.
8: Quem participou? E participou ontem.
9: E aí?
8: Participou ontem aqui, o nome dela é Bruna.
7: Ontem?
9: Ó, Bruna.
8: Participou ontem, mandou mensagem, ela disse assim, quero participar do sorteio da pizza da V, sabor mignon Alfredo, me chamo Bruna. Valeu, Bruna.
9: Parabéns, Bruna.
8: Mignon abraço
9: Alfredo. Alfredo.
8: É um molho diferente o Alfredo,
9: É
8: um
9: molho.
8: Já comeu macarrão ao...
7: Tinha um comercial antigamente que tinha o Alfredo.
8: Molho Alfredo.
9: Alfredo era o...
7: Tang?
9: Alfredo...
8: Não era Alfredo, era James.
9: James,
8: os meninos querem mais suco.
9: Tinha alguma coisa.
8: Alfredo era o do Batman, não era?
9: Eu acho que

0: que com esse nome não devia ser do Batman.
1: Ah, mas daí tem...
2: Como é que era o nome do mordomo do Batman?
0: Não sei.
2: Alfred.
0: Alfred.
2: É, mas é parecido.
0: É, é, traduzindo pro nosso português é Alfredo.
1: Daí sim.
0: Vamos lá, é, agora para o nosso vale de R$100 da Rede Zarpelon. Tivemos 49 mensagens, Fabiano Trindade. Estamos por ti. 49 mensagens.
1: Ah, parou.
2: Nossa.
0: Parou meio...
2: Foi parando...
1: É, foi meio...
2: Com faded.
0: Não, não parou de soco.
2: Parou com fade.
0: Vamos lá.
1: Número. É o 16.
0: 16. Vamos lá, vamos. Aqui, ó, mandou mensagem de áudio. Fala aí.
3: Ei, fala, meu querido.
0: Mas tá
3: bem?
0: No carro da fruta.
3: Boa noite, 16.
2: É que tá já conectado no...
3: E pra limpar o sorteio dos 100 mangos aí do...
2: Tá no Bluetooth,
0: carro
2: tá
0: da fruta.
3: Pão de queijo pra mulher.
0: Boa.
3: E hoje vai ser quarta dorme.
0: Quarta beleza? Dorme. Valeu, valeu, Thiago. Olha aí, ó. Parabéns, faturou, já vai receber aí a
1: é
0: mensagem com a
1: da laranja.
0: Mas, cara, tá muito carro da fruta isso aqui, ó. Olha aí.
2: Que não, porque o carro da fruta é bem bom. Bem?
3: Boa noite, hein, vocês.
0: Rapaz, ele tá num falantão.
2: O carro da fruta do meu irmão lá é feito pela Áudio Guedes. Respeitar.
0: É o abacaxi de Barataí. Doce, doce, doce, doce, feito mel. Encerramos, entregamos mais um programa a partir de amanhã diretamente.
2: Ah, muito bem. Amanhã nos encontramos, então, lá na Expo Videira. E, ó... A partir das 17 horas, acesso livre direto de lá. Você que gosta do programa.
0: É obrigatório
2: você que gosta
0: passar da Oi, hein?
2: É, a gente tá bem na entradinha ali, tá? Você que gosta da gente, você que não gosta também, vai ter que passar por nós, não vai ter como desviar o caminho, né?
0: Tá fora, né, mano?
2: Bem que na entradinha.
0: É primeiro que você usa o nome de entradinha, já tá errado, é side.
2: É!
0: Vamos nessa, Fabiano, até amanhã.
1: Valeu, Cris, até.
0: Até amanhã. Vem aí o Léo com o Retrô.
2: Vai, tchau. Desse jeito que termina.
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6: A Vinícola Zago participa da Expo Videira 2026 com vinhos premiados e uma história de 64 anos. Entre os destaques está o Niágara Seco, vencedor da grande medalha de ouro no concurso brasileiro de vinhos de mesa 2026 e único rótulo de uma vinícola catarinense a receber a premiação. Durante a Expo, o público poderá conhecer os rótulos, conferir sugestões de harmonização e descobrir mais sobre a trajetória da Vinícola Zago. 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
10: E aí, tudo certo contigo? Tá a fim de fazer uma viagem pelo tempo? Bora relembrar as melhores do passado no retrô. No oferecimento da Panificadora Novidades, a gente vai seguindo até as 7h30 juntos. Sublime Sanderia é como a gente vai começar hoje.
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0: Papas da Língua finalizou a primeira sequência do Retrô de hoje, com Garotas do Brasil. A gente vai pro break, mas já já tem mais sons do passado.
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0: Você que sintonizou o rádio agora na Rádio V102,9, tá rolando o Retrô e Queen com Radio Gaga.
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0: Roupa nova, passando por aqui no Retro com um clássico de 81, Sapato Velho. Antes o Queen com Radio Gaga.
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0: Rádio V, finalizando mais um bloco do Retro com os Paralamas do Sucesso e essa versão de você. E antes, pode falar a verdade, que eu tirei esse som do fundo da sua memória. Scorpions com Wind of Change.
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0: finalizando o retrô de hoje com Shania Twain, Man, I Feel Like a Woman. Num oferecimento da Panificadora Novidades, o retrô fechou por hoje. Eu já tô de volta daqui a pouquinho no Válvula Rock.
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3: Uma investigação revelou o descarte de aproximadamente 35 mil pintinhos machos em apenas um dia em um incubatório da região sul do Brasil. Segundo a entidade, os animais tinham menos de 24 horas de vida e eram separados das fêmeas por não produzirem ovos e não serem considerados adequados para a produção de carne. A investigação reacende o debate sobre o bem-estar animal e alternativas como a sexagem em ovo, tecnologia que identifica o sexo do embrião antes da eclosão. No Brasil, o tema já é discutido no Congresso Nacional. 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
4: 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Já tô de volta na V agora com o Válvula Rock, pra gente dar uma passada pelas bandas mais legais que surgiram nos anos 90, 2000 e 2010. Hoje a sequência vai começar com The Paradox, com Travis Barker em Bender. Então você já sabe, aumente o volume porque o Válvula Rock

Rádio V, finalizando a primeira sequência com The Offspring e a Want You Bad. Antes, o Kaiser Chiefs com Ruby, pra finalizar a primeira de muitas de hoje do Válvula Rock.

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9: É muito bom ter você aqui ouvindo o melhor do rock junto comigo até as 9. Aumente o volume.
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0: Essa é a Rádio V te levando lá pro ano de 2004 com o clássico do The Killers, Mr. Brightside. O Strike também passou por aqui com Paraíso Proibido. A gente vai pro break, mas fica de olho que no próximo bloco já tem Buddy Holly.
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0: Esse é o Válvula Rock, finalizando com Tom Petty e a pedrada Mary Jane's Last Dance. Antes, o Biquíni Cavadão com Carta aos Missionários. E na primeira, o Weezer com Buddy Holly.
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5: Você que não sabe o que está acontecendo aqui na Rádio V, tá rolando Válvula Rock. Então já sabe, aumente o volume.

0: Smashing Pumpkins, finalizando mais uma sequência com Bullet with a Butterfly Wings. É muito bom ter você aqui junto comigo, ouvindo o melhor do rock dos anos 90, 2000 e 2010, até às 9. Valeu, um abraço da Rádio V. Rádio V.
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0: Você tá curtindo Válvula Rock na Rádio V até às 9 com as bandas mais legais que passaram pelos anos 90, 2000 e 2010. Foo Fighters com Wills fechou essa sequência. A gente vai pro break e já já chegam as últimas.
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1: A CIAV, Associação Empresarial de Videira, realiza uma pesquisa com empresários sobre o estacionamento rotativo no município. A iniciativa ocorre após a entidade ser convidada pela Câmara de Vereadores a apresentar um posicionamento sobre o tema. O objetivo é reunir opiniões, experiências e necessidades do setor empresarial para contribuir com o debate. Segundo a CIAV, o questionário leva cerca de 3 minutos e pode ser respondido online. A participação dos empresários é importante para garantir um posicionamento mais representativo da classe. Para mais informações, acesse portalrbv.com.br.
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4: É isso aí, chegamos nas últimas do Válvula Rock. E eu vou ficando por aqui, volto amanhã às 8 horas no Plugado. Mas espero também ver todos vocês na Expo a partir das 5 horas com acesso livre. Fique agora com as últimas, até lá, gente!

0: Está no ar a Voz do Brasil. 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
1: Olá, boa noite.
2: Boa noite para você que nos acompanha em todo o país.
1: Quarta-feira, 9 de setembro de 2026.
2: Vamos aos destaques do dia.
1: Preço dos combustíveis.
2: Decretos alteram tributos sobre...